0: Cadê o FM o tempo todo com você, Capital Inicial, a sua maneira.
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0: Agora 9 horas e 17 minutos, seguimos com meia noção de músicas e Pink.

0: KTV FM, o tempo todo com vocês. Paralamas do sucesso, Tendo a Lua. Demais essa música, né? Fechando mais meia hora só de músicas. Aqui só tocou música boa, hein? Harry Styles, Pink, Capital Inicial, Glass Tiger, Elton John e a primeira com Tina Turner. Agora 9 horas e 30 minutos e a temperatura em Cascavel 18 graus, Foz com 19. Já voltamos com mais música boa na KTV.
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0: Já estamos de volta com Boa Noite KTV, abrindo mais meia hora só de músicas, agora 9 horas e 32 minutos. E começamos bem, hein? Jimmy Cliff.

Cada vez o tempo todo com você, Cidade Negra, a estrada. Agora 9 horas e 46 minutos, seguimos com meia hora só de músicas e Phil Collins.

0: KTV FM, o tempo todo com vocês. Zizi Posse, fechando mais uma hora aqui do Boa Noite KTV com meia hora só de músicas. Perigo. Essa música é linda demais, né? Do ano de 1986. Slade, Phil Collins, Cidade Negra, Shaggy, Bob Marley e a primeira Jimmy Cliff. Meia hora só de música, só aqui na KTV. Agora 9 horas e 59 minutos e a temperatura continua 18 em Cascavel, 19 em Foz. Já voltamos com mais música boa aqui na KTV.
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5: De volta com o Boa Noite KTV, agora 10 horas e 2 minutos, abrindo nossa terceira hora.
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5: E essa meia hora tá demais, hein? A primeira com London Beach, Ivan Thinking About You.

Vivi FM o tempo todo com você, Titãs, gostava tanto de você. Agora 10 e 18, seguimos com meia hora só de músicas e belíssima canção do Simple Red.

0: Cadê a VFM, o tempo todo com você, Vanessa da Mata com Ben Harper, fechando mais meia hora só de músicas com Boa Sorte. Meia hora só de músicas, só música boa, hein? Six Space, Northern Reach, Simple Red, Titans, Propaganda, Arian e a primeira com London Beach, Ivan Finterbaldi. 10 horas e 30 minutos, 18 graus em Cascavel, 19 em Foz. Já voltamos.
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0: Agora 10 horas e 33 minutos, voltamos com mais meia hora só de músicas na KTV.
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0: E a primeira com Cliff Richard.

0: KTV FM, o tempo todo com você. Tribalistas, velha infância, fechando mais uma hora do Boa Noite KTV. Se curtiu meia hora só de músicas, as melhores pra você. Alex Harry, Savage Garden, Take That, Tigre de Bengala, Faith Hill e a primeira com Cliff Fisher, Love Changes Everything. Pontualmente 11 horas, a gente vai pra nossa última hora do Boa Noite KTV. 18 graus em Cascavel, 19 em Foz. Já voltamos.
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4: Agora é 11 horas e 2 minutos, voltamos abrindo nossa última hora do Boa Noite KTV.
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4: A rádio é a KTV FM. O artista Rick Astley, a música Cry for Help.

KTVFM, o tempo todo com você, Tony Braxton, a Spanish Guitar. Agora 11 horas e 15 minutos, seguimos com o Meia Hora Só de Músicas. Essa é demais. George Benson.

0: Que a TV FM o tempo todo com você, YouTube One. Fechando mais meia hora só de músicas, agora 11 horas e 30 minutos. Vamos partindo para a fase final do programa, né? Faltando meia hora para terminar o nosso Boa Noite com a TV de hoje. Temperatura continua 18 em Cascavel, 19 em Foz. Já voltamos então com a nossa última meia hora.
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0: Agora 11 horas e 32 minutos, voltamos com a nossa última meia hora do Boa Noite KTV.
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0: A primeira com Spice Girls.

TV FM, o tempo todo com você, Rod Stewart, You Are Everything, do ano de 1989, colocando um ponto final no Boa Noite Canta Verde de hoje. Obrigado pela sua audiência, pela sua companhia. Voltamos amanhã a partir das 8 da noite. Agora faltando 5 minutos para meia-noite, a última de hoje com Robbie Williams, é original, Maurício Manieri, Angels. Um abraço, fique com Deus e até amanhã às 8 da noite. Tchau.

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1: Meia-noite e 3.

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1: 4 e 2.

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0: 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Jane Duboc, Chama da Paixão. Eu curti, voltei no tempo. Você também? Falando em voltar, eu vou ali pra voltar já já. Com muito, muito mais. Te espero aqui na KTV FM.
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Estamos apresentando o Bom Dia KTV, desejo para você um bom dia todo dia, uma quinta-feira maravilhosa para nós, hoje dia 2 de julho de 2026, que bom ter você comigo. Deixa eu mandar um alô para os amigos que já estão na sintonia desde muito cedo. O Vilmar, por exemplo, mandou bom dia, Vanessa, hoje gostaria de ouvir Love Hurts com o Nazaré. Já tá aqui, preparada para você, tá bom, Vilmar? Ele sempre me leva de carona pro trabalho. Fica sintonizado também lá na Unidade São Salvador. Bom trabalho para vocês aí, tá bom? Quem mais mandou mensagem? Por aqui foi o Marcos. Ele disse, bom dia, Vanessa, tudo bem? Curte seu programa diariamente. Por favor, toca uma do Nazaré, qualquer uma, confia no seu gosto. Olha que coincidência. Dois ouvintes com um pedido parecido, praticamente o mesmo, né? Já que nós vamos encaixar aqui pro Vilmar, Love Hurts, certo? Espero que você goste, Marcos. Quem também mandou mensagem foi a Leila. Ela disse, oi Vanessa, já deixei as crianças no colégio e agora bora, porque a quinta-feira vai ser demais. Eu sempre na sintonia da KTV FM com você. Obrigada pelo carinho, tudo de bom, ótima quinta para nós. Ela pediu ainda uma música aqui, deixa eu tentar identificar. Fragner, bacana, linda, linda essa canção. Waiting for a Girl Like You. Vou encaixar para você também nesse bloco, tá bom? Beijão. Deixa eu mandar um alô pro Rodrigo Rosseto, excelente dia. Gostaria de ouvir Coração Pirata, Roupa Nova. Tá certo, Rodrigo, linda, linda também essa canção. Na verdade, todas as músicas do Roupa Nova, né? Inclusive essa. Chega de papo, na medida do possível vou encaixando seu sucesso. E agora sim, direto do Túnel do Tempo de 1975, bora matar saudades comigo, Nazaré, Love Hurts, uma ótima quinta-feira para você.

0: Já em Foz do Iguaçu, amanhã começa com chuva, mas o tempo melhora rapidamente e ao longo do dia o sol volta a aparecer entre as nuvens e deixa a tarde mais confortável. As temperaturas na Terra das Cataratas ficam entre 14 e 21 graus. Na capital, Curitiba, será um dia típico de inverno, com céu aberto, tempo firme, não há previsão de chuva. As temperaturas variam entre 16 e 24 graus, garantindo uma tarde agradável. Londrina, o cenário também favorece quem pretende aproveitar o dia ao ar livre. O sol predomina do início ao fim. Sem expectativa de chuva na cidade, os termômetros oscilam entre 14 e 25 graus. Para amanhã, o tempo volta a mudar em parte do estado. A passagem de uma frente fria aumenta a quantidade de nuvens e favorece a ocorrência de chuvas fracas, principalmente nas regiões leste do Paraná. Logo atrás desse sistema, chega uma nova massa de ar frio, que faz então as temperaturas caírem novamente. Ou seja, sexta-feira deve começar com ar mais gelado e lembrar que o inverno ainda tem muito espaço para mostrar sua força, portanto. Armas e drogas foram apreendidas pela Polícia Civil em um dos imóveis alvo da Operação Avarícia, deflagrada na manhã desta quinta-feira em Cascavel. A equipe acompanhou aí o cumprimento de um mandado na Rua Tupis, no bairro Santo Onofre. E durante as buscas, os policiais do Grupo de Diligências Especiais, eles localizaram entorpecentes e armamentos no imóvel que foram recolhidos e encaminhados para os procedimentos da Polícia Judiciária. Duas mulheres que estavam na casa foram encaminhadas para a delegacia. Um homem de 38 anos ficou ferido em um acidente registrado na noite de ontem, dia 1º de julho, na PR-239, em Assis Chateaubriand. A batida aconteceu por volta das 8 horas da noite, no quilômetro 603 da rodovia. Envolveu um veículo Nissan Kicks com placas de Toledo e um Volkswagen Gol placado em Assis Chateaubriand. De acordo com as informações apuradas no local, a condutora do Nissan, de 30 anos, seguia pela rodovia no sentido Assis Chateaubriand a Toledo. Quando, ao chegar aí ao quilômetro 603, o veículo atingiu, na verdade, um veículo que trafegava na direção contrária. O veículo foi atingido pelo Gol. O motorista do Nissan não sofreu ferimentos, já o condutor do Gol teve ferimentos moderados e foi atendido pelo serviço de atendimento móvel de urgência, o SAMU, e encaminhado ao Hospital Municipal Moacir Micheleto, em Assis Chateaubriand. Agora são 8 horas e 4 minutos, 8 e 4, volto já com mais músicas e notícias em uma hora.
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Que bom ter você comigo nesta super manhã de quinta-feira. Quintou por aqui. Te desejo uma quinta-feira incrível. Estou por aqui todas as manhãs para transformar a sua manhã em um dia especial com a programação musical da Rádio KTV FM. Tá bom? Combinado assim, então? Vem comigo, coração, com a nossa programação. E você também pode indicar a sua preferida? Claro que sim, 998-350101. Aproveita e salva aí o número do WhatsApp da rádio para você mandar mensagem a hora que quiser e puder. 998-350101, certo? Deixa eu mandar um alô aqui para os amigos que estão curtindo comigo a programação desde muito cedo. A Kátia mandou mensagem, estou na sintonia, te levando de carona para o trabalho. Desejo uma ótima quinta-feira para você e para todos os ouvintes da KTV FM. Obrigada pelo carinho, Kátia. Beijão para você também. Ótima quinta. Quem mais mandou mensagem por aqui foi a Dalila. Bom dia, estamos ligadinhos. Já quero ouvir a música Carta Branca com Araqueto. Obrigada. Beijos, meu e abraços do Lopes. Obrigada pelo carinho. Beijão pra você, Dalila, abração pro Lopes, tá bom? Tudo de bom, já encaixa nesse bloco. Laertes e a Isa também estão ligadinhos. Bom dia todo dia, uma excelente quinta-feira pra nós e todos os ouvintes da KTV FM. Roda, se possível, Titãs e Ptarfio. Claro que sim, gosto dessa também. Obrigada pela participação. Beijo pra Isa, abraço pra você, Laertes, tudo de bom. Quem mais mandou mensagem por aqui foi o Silvio. Oi, Vanessa, bom dia todo dia, que bom ouvir sua voz logo cedo, gostaria de ouvir PJ Thomas, Rock and Roll Lullaby, e ofereço para quem gostar da música e desejo uma ótima quinta-feira para todos nós. Obrigada pelo carinho, viu? Tudo de bom para você também. Vamos ouvir agora seu sucesso aqui na programação, sucesso do passado, porque hoje é dia de TBT, bora relembrar PJ Thomas, Rock and Roll Lullaby, KTV FM o tempo todo com você.

0: 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Caetano Veloso, você é linda. Eu gosto dessa música. Espero que você tenha gostado também. E eu tô por aqui até o meio-dia com você e pra você. E o nosso WhatsApp é à disposição, 998-350101. Um abraço pro Sérgio Elias Gross. Do Santa Mariana, ele disse, escutando a melhor todo dia, se puder toca Milly Vanilli. Bom dia, Sérgio, tá bom, vou tentar encaixar pra você no próximo bloco. Tem alguns pedidos na frente.
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Excelente quinta-feira para você que está na sintonia da KTV FM, comigo em casa, no carro, no trabalho, na internet. Tenho tantos pedidos aqui para atender, mas na medida do possível eu vou encaixando a sua música preferida, certo? O Leandro disse assim: bom dia, quintou com tudo hoje, Jane Duboque, mais cedo foi espetacular. Concordo com você, Leandro. A Jane sempre vai bem, as músicas dela são maravilhosas. E ele disse ainda: isso sim, entrega a idade. É verdade, Leandro, não posso negar, tenho que concordar com você. Bom, e ele disse ainda: vamos manter o beat lá em cima com essa do Rod Stewart, Don't Wanna Talk About It. Ótima quinta-feira a todos. Obrigada pela participação. O Rildo também está ligadinho. Bom dia, Vanessa. Estou na escuta, Vici. Que bom, Rildo. Seja bem-vindo. Sempre com a KTV FM. Essa semana ele só mandou mensagem na segunda, né? Pelo jeito está uma semana ocupada. E muito trabalho, Rildo. Um abração para você. Quem mais mandou mensagem por aqui foi o Adriano. Mandou mensagem de áudio. Já vou ouvir a sua mensagem no celular. Porque aqui no computador ele fica inviável, né? Não consigo ouvir a sua mensagem nesse momento, mas one minute eu já escuto ela. O Arildo também mandou mensagem de áudio. Bom dia para você também, Arildo. Tudo de bom. É uma excelente quinta-feira para nós. Chega de papo, bora de músicas. Abrindo mais uma super sequência, eu fiquei devendo Milli Vanilli. I'm gonna miss you. Aqui na programação, você pede, a gente toca. Simples assim. Para você, uma ótima quinta.

0: KTV FM o tempo todo com você, Bruce Springsteen aqui na programação. 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
0: E agora chegando por aqui, Araqueto Carta Branca, especialmente pra você, Dalila, beijão, ótima quinta.

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1: Quinta-feira, 2 de julho de 2026. Temperatura neste momento na cidade de Cascavel, 18 graus. Em Toledo, 20 graus. E em Foz do Iguaçu, a temperatura é de 16 graus. Sensação térmica de 17 graus na Terra das Cataratas. Bom, primeiro mês de inverno de 2026 foi marcado por extremos climáticos no estado do Paraná. Logo após o início da estação, então, em 21 de junho, uma intensa massa de ar polar provocou as menores temperaturas do ano em 27 municípios paranaenses. Já nos últimos dias do mês, fortes tempestades atingiram diferentes regiões do estado. Deram origem até a um tornado de categoria F2 na comunidade de Imbu e Reserva, nos Campos Gerais. Bom, nos dias 24 e 25 de junho, o frio intenso levou geadas e nevoeiros a grande parte da metade sul do Paraná. O encerramento do mês de junho também foi marcado por condições severas do tempo. Fortes células de tempestades avançaram sobre as regiões oeste, sudoeste, centro-sul e Campos Gerais. E os dados reforçam um mês de junho, então, marcado por grande variabilidade climática no Paraná, com a combinação de frio intenso, geadas, tempestades severas e elevados volumes de chuva em diferentes regiões do estado. E para o início do mês de julho, o Paraná terá mudanças significativas nas condições do tempo, nos próximos dias então. De acordo com o Sistema de Tecnologia e Monitoramento Ambiental do Paraná, o SIMEPAR, esta quinta-feira será marcada pelo aquecimento das temperaturas antes da chegada de uma nova frente fria. Segundo o meteorologista do SIMEPAR, Lisandro Jacó, a

0: estados e começa a influenciar o tempo também no Paraná. Portanto, a previsão é de pancadas de chuva acompanhadas de trovoadas na faixa de divisa com Santa Catarina, especialmente ali na bacia do Rio Iguaçu. E o CIMEPAR alerta para a possibilidade de temporais isolados entre a tarde e a noite desta quinta-feira em municípios das regiões sudoeste, sul e parte do oeste paranaense. Ainda na noite desta quinta-feira, a frente fria ela avança em direção ao Oceano Atlântico. Sobre o mar, o sistema dará origem à intensificação de um ciclone extratropical responsável por impulsionar uma massa de ar frio sobre a região sul. Amanhã, sexta-feira, o avanço de ar desse ar frio deixará o vento ainda mais persistente, aumentando a sensação de frio em todo o estado do Paraná. Apesar das temperaturas registradas nos termômetros, o vento fará com que a sensação térmica seja ainda menor. E o tempo continua instável ao longo do fim de semana. No sábado, o frio predomina, mas no domingo as temperaturas voltam a subir antes da chegada de uma nova frente fria. Então, basicamente, bota casaco, tira casaco, bota casaco, tira casaco e se prepare aí para dias de intensa modificação nas temperaturas. Uma hora frio, outra hora quente, outra hora chuva. E de acordo com o CIMEPAR, esse segundo sistema deve provocar chuva e trovoadas em grande parte do estado entre a noite de domingo e a madrugada de segunda-feira, encerrando mais um ciclo de alternância entre calor e frio característico do inverno paranaense. Haja saúde! Dois caminhões e um carro se envolveram em um acidente que interditou completamente a BR. Na verdade, a PR-158 entre Pato Branco e Vitorino, no sudoeste do Paraná, na manhã desta quinta-feira. A batida aconteceu por volta das 5 horas da manhã. Com a violência da batida, um caminhão baú ficou atravessado sobre a pista, enquanto outro caminhão de São Miguel do Iguaçu saiu da rodovia e parou com a parte dianteira em uma área de mata às margens da estrada. Um carro de passeio também se envolveu na colisão. O motorista do caminhão de São Miguel do Iguaçu e o ajudante que estavam no veículo não sofreram ferimentos. Permaneceram no local prestando informações às autoridades. Já no caminhão de São Lourenço do Oeste, o motorista ficou com as pernas presas às ferragens, precisou ser resgatado pelas equipes de socorro. Ele e uma passageira sofreram ferimentos leves, foram encaminhados para atendimento médico. Além da retirada dos veículos, as equipes precisaram realizar a limpeza da pista devido ao grande volume de óleo derramado sobre o asfalto, que exigiu cuidados antes da liberação da rodovia. As causas da colisão serão apuradas pelas autoridades e a liberação da rodovia somente será feita após a remoção dos veículos e a conclusão da limpeza da pista. Agora são 9 horas e 5 minutos, 9 e 5. Eu volto já já com mais músicas e notícias em uma hora.
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Já tô de volta por aqui com você e pra você na KTV FM nesta super manhã de quinta-feira. Que bom ter você comigo. Te desejo uma quinta-feira maravilhosa, uma manhã super especial e eu tô por aqui pra te ajudar nessa missão com a nossa programação musical, certo? Certíssimo. Deixa eu mandar um alô aqui para o Adriano. Ele pediu Só os Loucos Sabem com o Charlie Brown Jr., né? E ele está oferecendo especialmente para todos os ouvintes de bom gosto. Ofereço a todos os ouvintes de bom gosto. Obrigada pela participação, Adriano. Você sabe que eu tenho os melhores ouvintes e posso provar. Quem mais mandou mensagem por aqui foi o Preto. Ele disse, bom dia, toca lá no Rich. Claro que sim, já está aqui. Preparada para você. Uma ótima quinta-feira. Quem também mandou mensagem foi o Arildo. Ele disse que a música Lullaby foi tema do primeiro beijo na televisão brasileira, né? Nas novelas. Que legal, que memória, hein, Arildo? Um abração. Eu gosto dessa música Lullaby, linda, linda. Quem também mandou mensagem por aqui, eu tô devendo algumas canções, foi a Estela, ela disse, oi Vanessa, tô no consultório já desde cedo curtindo a sua programação. Sempre maravilhosa, gostaria de ouvir a música Slave to Love, com Bry Ferry, exatamente. E ofereço para você, para os amigos da Rádio KTV FM, para quem gostar da música, para quem está no trabalho, assim como eu. Hoje estou com uma folguinha aqui, mas não consigo mandar mensagem com frequência. Uma ótima quinta para nós. Beijão, bom trabalho aí para você. Obrigada pela sintonia. Que bom saber que a Rádio KTV FM é a escolhida aí no seu consultório. Um bom trabalho para nós. Toca aqui. Até o meio-dia, te faço companhia na melhor sintonia. E agora, chegando por aqui, Lionel Rich, porque na KTV FM é assim, você pede, a gente toca. 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

FM o tempo todo com você, a Ivone Elliman cantou If I Can Have You, antes Burn Lion com Hell, eu e você na melhor sintonia, até o meio-dia te faço companhia, vamos juntos por aqui nas ondas da KTV FM. 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

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Pontualmente 10 horas, é hora de ficar bem informado por aqui, nas ondas da KTV FM com as últimas notícias. Vamos lá?

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1: Quinta-feira, 2 de julho de 2026. A temperatura neste momento na cidade de Cascavel, 20 graus. Em Toledo, 21 graus. Em Foz do Iguaçu, 16 graus. Núcleo de Umuarama do Grupo de Atuação Especial de Combate ao Crime Organizado, o GAECO, do Ministério Público do Paraná, deflagrou na manhã desta quinta-feira a segunda fase da Operação Araiu, que investiga uma organização criminosa suspeita de envolvimento com tráfico de drogas, associação para o tráfico e lavagem de capitais. Durante a operação foram cumpridos 3 mandados de prisão preventiva e 6 mandados de busca e apreensão nos municípios de Umuarama, Guaíra e Londrina. As equipes apreenderam celulares, anotações, porções de maconha e uma motocicleta com sinais identificadores adulterados. Também foi determinado o bloqueio de contas bancárias e ativos financeiros dos investigados, além da quebra do sigilo de dados e comunicações de aparelhos eletrônicos recolhidos. Você está à procura de um trabalho na Terra das Cataratas? Então atenção, porque a Agência do Trabalhador de Foz do Iguaçu está com 773 vagas de emprego abertas em 137 funções nesta quinta-feira. As oportunidades abrangem diferentes níveis de escolaridade e experiência, com vagas para os setores de comércio, serviços, hotelaria, construção civil, indústria e supermercados. Vale lembrar que o atendimento aos candidatos, então, é realizado de segunda a sexta-feira, das 8 da manhã às 2 horas da tarde. Não fecha para o almoço. Na sede da Agência do Trabalhador, que fica localizada na rua Xavier da Silva, 834, Centro de

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Uma ótima manhã para você, uma quinta-feira maravilhosa para nós. Vamos juntos por aqui até o meio-dia. E você também pode indicar a sua preferida. Fique à vontade para mandar mensagem, para participar. Diga o que você está fazendo nesta quintona. Quintou. Quinta para você é dia de TBT? É dia de matar saudades? Então, tá aí o nosso WhatsApp à disposição para você indicar a sua preferida. Portanto, 998-350101. 998-350101 para você participar, para você oferecer para alguém que está de aniversário hoje, que está completando idade nova nesta quinta-feira, tá certo? Fique à vontade, manda mensagem. Eu e você juntos, sempre aqui, até o meio-dia, eu te faço companhia na melhor sintonia e você também pode participar. Chega de papo, hora de músicas, abrindo a hora agora, Bengals, Manic Monday. 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

Que bom ter você aqui comigo nesta super manhã de quinta-feira. Até o meio-dia te faço companhia. Tenho aqui alguns pedidos para encaixar na programação do Valcileu Cardoso. E a sua participação é fundamental. Você também pode pedir a sua música, oferecer. Deixa eu mandar um alô para o Rubens. Ele disse, vamos hoje de Hotel Califórnia. Ofereço para o meu loirão Ali. Beijos, amiga. Bom dia, Rubens. Obrigada pela participação. Tudo de bom para você. Deixa eu encaixar aqui. Hotel Califórnia, então, com Eagles. Bacana. Essa música é linda. Eu gosto. Espero que você goste também. Se você ainda não mandou mensagem, está esperando o quê? Participe comigo. Certo? Um abraço para o Mázaro, que também está ligadinho. Pediu aqui Sissi Cat com a melhor rádio. Um abração. Um dia abençoado para você também. Bom dia.

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1: Quinta-feira, 2 de julho de 2026. Temperatura neste momento na cidade de Cascavel é de 24 graus. Em Toledo a temperatura é de 23 graus. Em Foz do Iguaçu a temperatura é de 15,5 graus. Paraná teve 10 pessoas presas durante a Operação Coluna Sul, considerada a maior ação já realizada pelo Grupo de Atuação Especial de Combate às Organizações Criminosas, GAECO, do Ministério Público de Santa Catarina. Uma das prisões ocorreu em flagrante. No estado, a ofensiva foi realizada em 11 municípios. Resultou também na apreensão de uma arma, uma pistola Glock, calibre 9mm, com o seletor de rajada, 10 munições, 9 celulares, balança de precisão, mais de 2 quilos de maconha, comprimidos de êxtase e manuscritos com referências à facção criminosa investigada. Também foram recolhidos medicamentos e substâncias, entre elas testosterona, tirzepatida e durateston. A Operação Coluna Sul foi deflagrada ontem, quarta-feira, dia 1º de julho, e mobilizou centenas de agentes de segurança em 6 estados. E até o momento, a ação resultou em 147 prisões, 8 delas em flagrante e no cumprimento de 132 mandados de busca e apreensão. A operação ocorreu, então, em 30 municípios de Santa Catarina, 5 do Rio Grande do Sul, 11 do Paraná, 11 de São Paulo, 1 de Minas Gerais e 1 Mato Grosso do Sul. Agora são 11 horas e 2 minutos. 11 e 2.

0: de reais. Agora são 11 horas e 3 minutos, 11 e 13, eu volto já já com mais músicas e notícias em uma hora.
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0: 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De volta por aqui, eu e você, nesta manhã maravilhosa de quinta-feira, até o meio-dia, eu fico com você. Abrindo a última hora de hoje, eu desejo tudo de melhor para os amigos que estão ligadinhos comigo, para você que não consegue mandar mensagem, está tudo certo, para você que me leva de carona, também agradeço a sintonia, aos amigos da internet, esteja você onde estiver, em casa, no carro, no trabalho... Enfim, de folga, de férias, aproveite, tá bom? Tudo de bom pra nós. E agora eu quero trazer aqui o sucesso da Madonna, vai especialmente para Maristela. Ela disse, oi Vanessa, tô te levando de carona pro trabalho, curtindo a programação, gostaria de ouvir qualquer uma com Madonna. Ofereço pra você e pros amigos da rádio. Obrigada! Beijão pra você também, Maristela. Beautiful Stranger, uma ótima quinta!

0: KTV FM, o tempo todo com você, Lulu Santos. Apenas mais uma de amor, fechando este bloco. Que bom ter você aqui comigo. Paradinha rápida e eu volto já já. Agora são 11 horas e 31 minutos. 11h31.
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2: 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A música de volta por aqui, eu e você na melhor sintonia até o meio-dia. E agora tá chegando ele, o Michael Jackson, Smooth Criminal, para você.

KTV FM o tempo todo com você, Elton John por aqui, Sad Songs, antes Péricles e Nando Reis e a releitura da música Na Estrada. Inclusive, a composição dessa música Na Estrada é do Nando Reis. Djavan Lilás, que eu gosto bastante, teve ainda Katrina and the Waves com a música Wake on Sunshine, Michael Jackson, Smooth Criminal, o rei do pop. Bacana, né? Eu curti também. Você já assistiu o filme? Eu gostei. Assiste lá. Se você ainda não assistiu, fica a dica. Vale a pena. Tem vários insights, várias dicas para você aí pegar e levar para a vida. Certo? Te desejo uma quinta-feira maravilhosa. Vou para voltar amanhã, sexta-feira. Se Deus quiser e permitir, te espero aqui na KTV FM a partir das 7 horas da manhã. Encontro marcado? Combinado? Então tá bom. Fique ligado, vem aí o Jornal da KTV, apresentação Irene Mendonça, toda a equipe de jornalismo do Grupo KTV para te deixar bem informado sempre. E eu vou, mas amanhã nós temos o nosso encontro, às 7 da manhã, música e informação, certo? A partir do meio-dia, então, Jornal da KTV. Beijo grande, ótima quinta para nós. Agora são 11 horas e 56 minutos e eu deixo a última com Earth, Wind and Fire, Let's Grow, para você. Aumenta o volume aí. Beijão e até amanhã. Bye. Fui.

0: Olá, uma boa tarde para vocês, sejam todos muito bem-vindos. O Grupo KTV de Comunicação agradece a sua companhia. Eu, Eliane Mendonça, fico contigo a partir de agora na TV, nas nossas FMs 94.5 em Cascavel e região e 90.1 em Foz do Iguaçu, além das nossas plataformas digitais, acesse ktv.com. Quinta-feira, 2 de julho, duas crianças ficam gravemente feridas em acidente de trânsito no bairro Pioneiros Catarinenses. Essas crianças estavam numa bicicleta que foi atingida por um carro. A Débora Evangelista chega ao vivo e tem mais informações. Débora, uma boa tarde para você. Tem um parecer a respeito dessas crianças?
1: Oi, Eliane, boa tarde para você, boa tarde a todos. Elas estão internadas no Hospital Universitário aqui em Cascavel, foram levadas para lá ontem pelos socorristas do CIAT que atenderam esse acidente. E o que chama a atenção por aqui, Eliane, é que, para que o pessoal se localize, né, onde nós estamos, é a Rua Cuiabá, pouco antes de chegar na 10ª Regional de Saúde. E aí o carro, olha, que acertou os meninos, fez justamente o que esse carro branco fez. Ele entrou aqui na Rua Aparecida do Norte e os meninos estavam no canto ali da rua e foram atingidos, então, pelo carro que fez essa conversão. Então, os dois meninos, um de 9 e um de 10 anos, foram atingidos. Inclusive, a gente tem imagens no portal ktv.com, daqui a pouquinho você vai ver na reportagem, porque as imagens são bem fortes, de fato. Então, aqui é um local muito movimentado mesmo. E os carros, claro, fazem essa conversão aqui, olha, exatamente como esse caminhão está fazendo. E aí o veículo, né, o motorista, fez essa conversão e não viu os garotos descendo aqui a Aparecida do Norte, no sentido a Cuiabá, de bicicleta, e acabou, então, atingindo essas duas crianças. A Isabela de Oliveira esteve aqui também, mais cedo. Nós temos a entrevista do socorrista do Corpo de Bombeiros, que fez esse atendimento, e você confere agora na reportagem.

0: parte do veículo. Com impacto, as duas crianças foram arremessadas. O SIAT foi acionado para prestar socorro às vítimas. Os meninos sofreram ferimentos graves e foram encaminhados ao hospital.
1: A criança de 10 anos, essa teve fratura de 2 fêmur, outros 8 abdômen, outros artroses, tá? E traumatismo leve, mas bateu forte, grande também. Já a segunda criança, de 9 anos, apresenta 2 fraturas fêmur, bem como na perna. E apresenta PCE leve também.
0: No carro estavam um motorista e passageiro. Nenhum dos dois ficou ferido. O condutor foi submetido ao teste do etilômetro, que apontou resultado negativo para o consumo de bebida alcoólica.
2: Bom, e nós conversamos também com o supervisor. Nós conversamos também com o supervisor de trânsito da Transitar, porque ontem mesmo o Corpo de Bombeiros fez um alerta que esses dois meninos, eles estavam sem capacete. E se eles estivessem utilizando esse equipamento de segurança, possivelmente as fraturas teriam sido muito menores. Então vamos ouvir aí o que o supervisor de trânsito fala a respeito disso.
3: Chamar a atenção mais dos pais quando falamos de crianças. Acredito que os pais tenham que orientar melhor seus filhos, orientar a forma a se portar na via, o sentido da via para andar com a bicicleta. E se a criança tiver uma idade inferior ali, que ela não tiver a noção básica de no trânsito, para que os pais orientem ou até impeçam que essas crianças vão para vias de muito movimento, muito fluxo de veículos.
2: Então aí o supervisor, ele falou sobre a orientação, né? Orientar as crianças ao saírem de casa. A gente sabe, né, que criança é um segundo, pega bicicleta, às vezes até sem avisar os pais, mas é importante que os pais estejam atentos. Agora sim a gente vai ouvir a entrevista dele falando sobre o uso do capacete.
3: Capacete, uma joelheira, uma cotoveleira. Para a criança, principalmente, a criança ela é mais desatenta do que um adulto. O adulto consegue se cuidar mais do que uma criança. Então, todo acessório de segurança, equipamento de segurança que puder colocar numa criança é muito bem-vindo.
2: Então, se para os adultos, né, que utilizam bastante bicicleta para andarem aí pela cidade, é extremamente importante, né, o uso do capacete. Para as crianças não é diferente. Então, vale aqui o reforço, a orientação para os pais, mais uma vez, para que conversem com os filhos. Eu sei, né, criança às vezes é desobediente, mas tem que pegar no pé para saírem de casa com equipamento de segurança. Ontem, por exemplo, essas duas crianças estavam numa bicicleta só. Também é muito perigoso, né? É importante que os pais estejam de olho. Então, o acidente aconteceu aqui, né? Justamente pelos carros entrarem, às vezes, né, direto aqui na Aparecida do Norte, não param, olha. Às vezes eles realmente não conseguem nem visualizar as crianças, né? Ou alguém que está descendo de bicicleta aqui. Então, quem estiver passando por aqui tem que sempre ficar de olho e em qualquer outro lugar, né, Eliane? Tem que estar sempre atento ao trânsito. E mais uma vez, crianças, pais, fiquem atentos, né? Porque ontem poderia ter acontecido uma tragédia, mas felizmente essas crianças estão sendo atendidas e a gente torce aí pela recuperação desses dois meninos. Volto contigo.
4: Obrigada, Débora. E até pelo horário, né? Quase 8 horas da noite, essas crianças assim na rua e realmente, né, a noite fica complicada. E aí é bastante escuro, né, nesse trecho aí. Enfim, o excesso de velocidade foi responsável por grande parte das notificações de trânsito em Cascavel no mês de maio. Mas a invasão às áreas exclusivas dos ônibus e também o avanço de sinal vermelho continuam sendo mania dos condutores de veículos.
5: Segundo os dados fornecidos pela autarquia, foram mais de 25 mil notificações somente no mês de maio, sendo o excesso de velocidade até 20% acima do limite responsável por mais de 8.600 notificações. No total, foram quase 11 mil multas por excesso de velocidade em todo o mês. Isso inclui aqueles condutores que cruzaram as ruas com radares em até 50%, que foram 1.852, e 400, que andaram acima de 50% do limite. Os radares que mais registraram condutores pisando fundo estão localizados nas ruas Alexandre de Guzmão,

0: no Maria Luísa, Souza Nave Sul, no Parque São Paulo, Minas Gerais, centro da cidade, Itália, no Cascavel Velho e Antônio Kucinski, no Parque Verde.
1: Os nossos números de equipamentos são os mesmos que nós temos desde o ano passado, são 53 equipamentos que nós temos, e esses equipamentos, além do excesso de velocidade, são outras quatro tipos de infrações que também são captados por eles. Mas o excesso de velocidade tem sido o maior problema e o maior número de infrações que são captadas pelas imagens, equipamentos, quando são instalados, o objetivo de reduzir o número de acidentes, de sinistro, né? E, consequentemente, as vítimas. Primeiramente, é para isso que nós buscamos a instalação desses equipamentos. Não é intenção de captação de recursos, nada, mas sim de preservar vidas através desses aferidores de velocidade.
0: Os demais números do quinto mês do ano e notificações são os seguintes. Transitar em faixa exclusiva dos ônibus foi motivo para mais de 6.500 notificações. Quase 4.900 por avanço de sinal vermelho, 2.848 por conversão proibida à esquerda e 104 por parar sobre a faixa de pedestre na mudança de sinal. Numa rua de bastante movimento, com muitos acidentes de trânsito, moradores costumam pedir redutores de velocidade e até a instalação de radares. Mas, de acordo com a Transitar, isso não é tão simples. Depende de um estudo de avaliação da engenharia da autarquia.
1: Todos os equipamentos para serem instalados, quando há o clamor público ou uma solicitação através da indicação de vereador para verificar uma determinada área, os nossos agentes, os nossos engenheiros, tudo é feito com base técnica, né? E, inclusive, vai agentes nossos lá com radar móvel para fazer uma aferição para verificar se realmente naquele local necessita de um equipamento para ser instalado.
2: E ainda falando sobre trânsito, né, a obra do binário das ruas JK e Flamboyant ainda não estão finalizadas. Embora as vias de sentido único já estejam funcionando, algumas vias estão interditadas para ali reformar a sinalização. Né? Vamos com a Isabela de Oliveira, que ela explica melhor aqui para a gente no Jornal da KTV. Isa, boa tarde.
3: Olá, Eliane, boa tarde para você, para todos que estão assistindo ao Jornal da KTV. A gente fala aqui do bairro Alto Alegre, em Cascavel, cruzamento das ruas Casimiro de Abreu e Costa e Silva. Mostrar um pouquinho da movimentação aqui para vocês, através das imagens do Eduardo Lourenço, né? A gente tem interdição de pista deste trecho até a Avenida Assunção. Então, maquinários pesados trabalhando no local, né? Que nós temos aqui o avanço, né, da obra do binário da JK e Flamboyant. Aqui neste ponto está tendo essa interdição total na via para serviços de pavimentação, que é parte, né, da obra que ainda não foi concluída. As obras do novo binário da rua JK e Flamboyant, essas obras estão 95% concluídas, por isso a gente ainda observa trechos de interdição como este que vocês acompanham aqui neste momento, né? Em alguns momentos o cruzamento ele fica mais tranquilo, mas tem horas que libera, né, o fluxo de veículos, passam mais carros e realmente o motorista que passar por aqui precisa de bastante atenção. Eu vou chamar uma tela para o pessoal acompanhar comigo, porque neste momento tem a interdição aqui na rua Casimiro de Abreu, mas mais tarde nós teremos interdições em outros pontos do binário JK Flamboyant, tá certo? Então, além aqui da rua Casimiro de Abreu, nas proximidades da Avenida Assunção, no bairro Alto Alegre, nós teremos interdição nas próximas horas na Avenida JK e também na rua Flamboyant, entre as ruas Teresina e Canela. Isso no bairro Tropical, ou Cancele, né? E também na rua Fortaleza, entre a Avenida JK e também a rua Costa e Silva. Essas duas interdições devem acontecer ainda hoje, conforme vão avançando as obras. Então, a equipe concluindo o trabalho aqui na Casimiro de Abreu, no bairro Alto Alegre, avançam para esses dois outros pontos do binário da JK e da Flamboyant. São intervenções temporárias, né? As próximas intervenções ou para implantação de lombadas ou também para pavimentação de área de estacionamento. Então, aos motoristas, a orientação, ao visualizarem pontos de interdição para que reduzam a velocidade e, principalmente, redobrem a atenção nesses cruzamentos. Eu volto com você aí no estúdio, Eliane.
2: Obrigada, Isa. Obrigada pelas suas informações. E olha, tem mais uma etapa, né, das obras de drenagem ali da rua Olavo Bilac. Por isso, tem interdição de trânsito. Eu vou ouvir com o Del Rios, que chega aqui explicando para a gente. Del, boa tarde.
4: Boa tarde, Eliane. Boa tarde a todos. A interdição agora é na rua Mato Grosso, um trecho entre a Olavo Bilac e a Vicente Machado. É meio confuso aqui, né? Porque algumas pessoas moram nesse trecho que está interditado e elas podem passar. O problema é que algumas pessoas acham que a pista está liberada lá na frente e tentam também entrar no trecho interditado. Chegam lá na frente, dão de cara com o caminhão, com máquinas da prefeitura que estão escavando o asfalto e aí precisam voltar, o que causa uma série de transtornos aqui. Para evitar, né, uma confusão maior, um pedaço aqui da rua Olavo Bilac foi liberado para que os veículos possam, então, sair da Mato Grosso. Eles também podem subir em direção à rua Paraná. A interdição aqui da Mato Grosso deve durar pelo menos uns 3 dias. É uma obra de drenagem que começou aqui na Olavo Bilac, né? Muita escavação por aqui, muitas placas também indicando que está proibido o trânsito. Mesmo assim, as pessoas insistem em querer passar nesse trecho, né, da rua Mato Grosso, que está interditado. Então, a interdição agora é entre a rua Olavo Bilac e a Mato Grosso. Essa obra de drenagem aqui no centro de Cascavel tem um custo aí de R$ 3.700.000. O recurso é do Fonprata, com uma parceria também da prefeitura aqui da cidade. Como eu disse, são 3 dias, né, de interdição e as pessoas então vão ter que se acostumar com esse transtorno aqui no centro. A princípio, está dando para todo mundo passar. O problema é que algumas pessoas parecem que não gostam de respeitar a sinalização e aí causam esse tumulto aqui na região. Eliane, olha lá, o carro dando ré neste momento, porque ele tentou atravessar, mas como eu disse, somente moradores daquele trecho ali podem entrar, então, nesta rua ou neste pedaço de rua que está interditado neste momento. Olha lá, agora nós estamos vendo ali um dos veículos, né, que teve autorização para passar, exatamente porque o motorista deve morar nesse trecho, então eles têm autorização para seguir em frente. Só que lá na frente tem uma máquina, tem um caminhão, aliás, duas máquinas, né, e um caminhão também interditando totalmente a passagem. É esperar para ver, né, e tomara que esse prazo de 3 dias aí seja cumprido para liberar todo esse trecho aqui. Eliane.
2: Obrigada, Del, muito obrigada. O problema é que a pessoa quer chegar ali, né, e na verdade ela tem que subir, pega daí novamente a Paraná, que retorna ao invés de ir no sentido bairro, né, então acaba complicando. Realmente o motorista fica estressado, mas não adianta, a obra é assim mesmo, né? Obrigada. Olha, a lavoura do trigo está em pleno desenvolvimento aqui na região oeste. Até agora os produtores estão contentes, mas já começaram a se preocupar com o excesso de chuvas. O trigo é uma planta bem suscetível, né, e nos últimos anos tem perdido espaço em todo o estado.
5: A família do Alexandre plantou cerca de 26 hectares de trigo. A planta está desenvolvendo bem, mas a possibilidade de excesso de chuva preocupa, porque aumenta a chance para o aparecimento de doenças.
6: Quando o trigo, o cacho, fica muito tempo úmido, ele fica mais suscetível a doenças. A gente pode ter problema com algumas doenças, algum fungo de solo que esteja presente pode atacar a planta nesses períodos de muita umidade.
5: O plantio foi feito no dia 20 de abril. Esse trigo está no início de florescimento, depois vem a fase da formação do grão. Não é apenas a chuva demais que pode atrapalhar, mas uma geada mais forte nos próximos 30 dias também pode ser outro fator negativo. As geadas da semana passada, essas não machucaram a planta.
6: Ele chegou numa fase em que a geada pode prejudicar bastante agora. O início do florescimento e logo mais vai começar a formar o grão. Nós tivemos geada aqui, mas ela não afetou. Ele ainda estava numa fase que não teve prejuízo.
5: Apesar de ser uma cultura de inverno, o trigo também gosta de luminosidade, o que não tem sido constante nas últimas 2 semanas. O Alexandre conta que historicamente sempre colheu bem trigo, nunca teve prejuízo. A expectativa é manter a média neste ciclo atual.
6: A nossa média costuma girar em torno de 100 a 120 sacas por alqueire, cerca de 50 sacas por hectare. E a gente está esperando algo em torno disso para esse ano, 50 sacas por hectare, talvez um pouco mais.
5: O trigo perdeu área na região oeste na safra de 2026, pela rentabilidade e por ser uma cultura de risco, além de uma influência do milho, que teve a preferência do produtor.
7: O trigo, ele hoje está com 721 mil hectares aqui no estado, que é uma área que, se a gente for olhar para 2, 3 anos atrás, quando teve um auge de preços por causa da guerra na Ucrânia, ela é praticamente metade. Essa área ainda está caindo novamente esse ano, né? Ela caiu 12%, e na região oeste esse recuo ainda foi maior, foi de 24% praticamente.
5: Com a redução do plantio do trigo no Paraná, a pressão nos preços tende a ser menor também, mas isso não é fator preponderante na valorização ou não do produto.
7: Pode diminuir, de certa forma, a pressão de oferta no momento da colheita, mas hoje os preços, eles são ditados muito pelo mercado externo também. Então, como a gente tem um vizinho que produz muito, que é a Argentina, acaba que eles são a principal forma de formação de preços dentro do estado aqui e mesmo do Brasil, porque eles são grandes fornecedores. Mas dentro das limitações, uma safra menor, ela pode sim reverter em preços um pouquinho melhores para o produtor, pelo menos no período ali de safra.
5: Enquanto torce por um clima favorável, o produtor acompanha a movimentação do mercado com boas expectativas.
6: A gente espera que até a colheita o trigo não baixe tanto o preço, porque normalmente acaba baixando, é o momento que tem mais oferta. No preço que está, a gente ainda consegue pagar as contas, tem um lucro, mas não pode baixar demais.
2: Sempre o agricultor fica aí, né? Nessa torcida. As chuvas dos últimos dias na bacia do Rio Iguaçu provocaram um aumento no volume de água das cataratas. Do lado argentino, a administração do Parque Nacional do Iguaçu decidiu fechar preventivamente o acesso à Garganta do Diabo. E o Renan Gouveia chega ao vivo com as informações aqui no Jornal da KTV. Renan.
8: Oi, Eliane, boa tarde para você, boa tarde também para todo mundo. De fato, é uma medida mesmo de prevenção, tá, gente? Nós estamos bem aqui na Ponte Internacional Tancredo Neves, que é fronteira entre o Brasil e a Argentina. Eu vou compartilhar com vocês a imagem ao vivo de como é que está o Rio Iguaçu neste momento, tá? Aqui a gente pode observar que é um rio com essa coloração um pouco mais marrom, que isso significa que é água de chuva mesmo, né? Que acaba mexendo ali com a água e trazendo essa coloração. E um detalhe, tá? Essas águas já passaram pelas cataratas do Iguaçu e um pouco mais à frente vai encontrar ali com o Rio Paraná. Então a gente observa que realmente o nível do Rio Iguaçu está alto por aqui, o suficiente para a administração do Parque Nacional do Iguaçu, lá do lado da Argentina, tomar a decisão em fechar a trilha que dá acesso ao atrativo principal, que é a trilha que leva até a Garganta do Diabo. O restante das trilhas, elas estão abertas, tá, para a visitação, mas o atrativo principal não está aberto por conta dessa questão de segurança. Lembrando que a vazão das cataratas do Iguaçu, neste momento, agora na parte da manhã, chegou a 7 milhões de litros d'água por segundo. E geralmente quando chega em 6 milhões de litros d'água por segundo, a administração do Parque Nacional do Iguaçu, do lado da Argentina, já fala, vamos suspender ali as visitações justamente nessa trilha para poder evitar qualquer tipo de imprevisto. E lembrando aí que a vazão média das cataratas é de 1,5 milhão. E um pouco mais acima ali das cataratas do Iguaçu, existem algumas usinas hidrelétricas e elas também fazem as barragens, e por conta também da elevação do Rio Iguaçu, essas barragens elas foram abertas. Então existe a previsão, nas próximas horas, também aumentar ainda mais a vazão do Rio Iguaçu. Então, enquanto não voltar tudo ao normal, o Parque Nacional do Iguaçu, que dá acesso lá na Argentina, que dá acesso à Garganta do Diabo, ali a trilha realmente vai estar fechada. Mas aqui no lado brasileiro está tudo aberto, então a visitação segue normalmente por aqui. Essas são as informações. Renan Gouveia para o Jornal da KTV.
2: Obrigada, Renan. Direto de Foz do Iguaçu, então, trazendo informação quentinha e ao vivo aqui no Jornal da KTV. Vamos aproveitar e falar sobre essa quinta-feira, com temperatura aí mais agradável, né? Pelo menos aqui no Oeste, com tempo estável, nas primeiras horas do dia. Céu já tinha aí algumas nuvens, temperatura estava ali na marca dos 15 graus, mas a quinta-feira promete ser agradável. Olha só, a gente segue com imagens ao vivo aqui da cidade, várias nuvens, né, com previsão inclusive de chuva para o decorrer do dia. A temperatura agora em Cascavel é de 23 graus. Em Toledo também tempo firme, expectativa que continue assim durante a tarde. Olha só, céu azulado com poucas nuvens e por lá temperatura de 25 graus. Na fronteira o céu se mantém aí um pouco mais fechado, com mais nuvens, também pode chover amanhã, né? A temperatura agora em Foz do Iguaçu é de 15 graus. Vem aqui pro telão comigo dar uma olhada, porque o que a gente consegue observar é que tem sim um pouco de nebulosidade aqui sobre o estado do Paraná. E a previsão de chuva é principalmente ali para a região leste aqui do estado. Nas outras, o tempo aí começa a ficar estável e nos próximos dias o cenário já muda. E a temperatura agradável dá lugar novamente ao frio que ganha força. Olha, inclusive, olha só, de acordo com o balanço realizado pelo CIMEPAR, o Paraná registrou volumes de chuva muito acima da média em junho deste ano. Em alguns pontos do estado, o registro chegou a ser de 100 milímetros acima do volume médio histórico aí do mês de junho. Segundo o CIMEPAR, o principal motivo foi a presença, né, de várias frentes frias que atingiram o Paraná. A cidade mais afetada foi Cruzeiro do Iguaçu, ali no sudoeste do estado, né, perto de Francisco Beltrão, onde foi registrado com cerca aí de 320 milímetros de chuva. Cascavel ficou ali na casa de 130 milímetros, porém, os próximos dias devem ser de tempo aí mais firme por aqui, porque o frio deve ganhar força, como eu falei há pouco. Como que ficam as temperaturas, então, para esta quinta-feira? 21 graus em Foz do Iguaçu, que começou lá com 14, Toledo começou com 15, máxima de 24, e Cascavel começou com 15, máxima de 23. Aqui em Umuarama começou com 17, a máxima de 27, Londrina começou com 14, máxima de 25, Guarapuava começou com 13, máxima de 22, e na capital, Curitiba, começou com 14 graus e a máxima deve ser ali na marca dos 24 graus nesta quinta-feira. Matelândia, mínima de 15, máxima de 24, Palotina, mínima de 16, máxima de 25, Pato Bragado começou lá com 16, a máxima é de 22, e Braganey, mínima de 15, máxima de 24 graus. Olha só as temperaturas mínimas que eu estava falando. Olha, sexta, sábado, já começa a cair aí, ó, em todas as cidades praticamente, tá bom? Bem, lançado em Cascavel o projeto Julho Dourado, que prevê o controle populacional de animais de rua. A proposta é justamente mobilizar as lideranças dos bairros para indicar cães e gatos que deverão passar por castração.
0: O lançamento oficial do programa Julho Dourado ocorreu ontem à noite no Centro Municipal de Educação Ambiental. A iniciativa é voltada ao controle populacional de cães e gatos em situação de rua ou semidomiciliados, os chamados animais comunitários.
9: Julho Dourado é uma campanha nacional de proteção, de cuidados aos animais. Em Cascavel, a gente vai fazer uma força-tarefa, temos como meta castrar 500 animais neste mês.
0: De acordo com a estimativa da Secretaria Municipal do Meio Ambiente, Cascavel tem cerca de 15 mil animais nestas condições. Por isso, a participação das lideranças comunitárias, das escolas e protetores independentes é fundamental.
10: A ideia justamente é mobilizar os bairros, os presidentes de bairro, as escolas, a comunidade que tem acesso a esses animais que estão, né, em situação de rua ou são aí animais comunitários, para que possam estar nos dando essa informação. Olha, aqui eu tenho um animal, aqui eu tenho um animal de rua, eu vou segurar ele, daí ele captura esse animal, nós entramos com o processo de esterilização, depois esse animal fica por um período que a gente está chamando de lar solidário, né, que é um período de pós-recuperação, e aí depois a gente pode estar devolvendo ele para o seu habitat natural.
0: Quem tem disponibilidade de cuidar dos animais pós-castração por um período curto deverá procurar o programa do bem-estar animal para oferecer os cuidados.
10: O animal fica ali por esse período, a gente acompanha até a nossa alta. O nosso médico veterinário dá a alta e daí ele já está liberado depois para voltar.
9: Nesse período a gente vai dar todo atendimento médico veterinário e a ração também para o animal que está com a família.
0: Serão investidos nesse programa R$500.000. Recursos de uma emenda impositiva da Câmara de Vereadores. Clínicas parceiras ao projeto farão cirurgias. Agora, em julho, serão esterilizados 500 animais. Os outros 500, ao longo dos próximos meses. Quem quer indicar um animal de rua ou comunitário para o procedimento, ou até mesmo se oferecer para cuidar de cães e gatos pós-operação, pode entrar em contato com o Castramóvel no 9 9146-7370 ou diretamente com as lideranças de cada bairro.
2: Jovens protagonistas estão reunidos em Foz do Iguaçu. São cerca de 700 estudantes da Rede Integral de Ensino do Paraná. Todos participam aí de um programa que capacita os alunos pensando em um futuro melhor para todos.
11: A sala de aula está um tanto diferente. Nada de lousa, cadernos ou livros. O converseiro está liberado. É uma daquelas bagunças organizadas, sabe? O João Vitor é de Cruzeiro do Iguaçu, do Colégio Estadual Dr. Arnaldo Busato. A aula do dia é se tornar um cidadão melhor.
12: Primeiro de tudo, para você começar para fazer uma boa prática, você já trata as pessoas com respeito. A primeira coisa que você já pode fazer. Eu já dei um reto e você vai vendo como é que pode andar.
11: Todos os alunos são incentivados a se organizar em equipes para aprender a lição da vida para o presente com foco no futuro. É o programa Jovens Protagonistas do Governo do Estado do Paraná.
13: O objetivo da formação de protagonismo juvenil dentro do programa Paraná Integral é justamente isso, formar lideranças, lideranças que vão voltar para suas comunidades, fazendo a diferença, olhando para o entorno e dizendo assim, eu posso fazer a diferença aqui. Tanto é que nosso slogan é, por onde eu passo, eu deixo a minha marca.
11: O programa Jovens Protagonistas reúne 681 alunos que estão devidamente matriculados nos colégios estaduais de tempo integral daqui do Paraná. É possível encontrar os alunos que vão desde o sexto ano do ensino fundamental até o terceiro ano do ensino médio. E durante o programa também tem uma capacitação envolvendo os diretores, os professores e os coordenadores dos colégios. O evento é realizado em Foz do Iguaçu. São mais de 150 pedagogos que são estimulados a encontrar talentos e despertar os jovens protagonistas que existem nas salas de aulas de todo o estado.
13: Então, a gente também tem essa preocupação de ter essas duas pontas, ter o jovem e ter também o adulto nessa imersão, entendendo que o protagonismo juvenil ela é uma solução, né, para a gente ter as comunidades um pouco melhor. Porque a gente quer o quê? Entregar cidadãos que fazem a diferença por onde eles estão passando, né?
11: 63 alunos protagonistas foram convidados para participar da edição Na Fronteira. São os estudantes que tiveram a convivência coletiva anterior e hoje atuam como formadores. A Alana é da cidade de Dois Vizinhos, do Colégio Estadual Duque de Caxias. É uma formadora nata.
14: Acolher mais as pessoas, foi isso que a gente aprendeu bastante ano passado, sobre acolher qualquer tipo de pessoa, independente se a pessoa... tem alguma deficiência física, tem alguma deficiência independente, inclui todo mundo, sem excluir ninguém.
11: O Paraná possui 485 escolas estaduais em tempo integral. São mais de 99 mil estudantes. É o futuro do Paraná sendo construído para fortalecer o Brasil com muito entusiasmo.
2: E seguimos com imagens ao vivo da Praça da Bíblia, aqui em Cascavel, temperatura agora de 23 graus. E também imagens do Trevo Cataratas, 23 graus, movimento tranquilo. E moradores do distrito de São João começaram a receber ontem telhas, né, para reparar os danos causados pelas fortes chuvas e pelo granizo registrados aqui em Cascavel na última quarta-feira. A entrega foi feita pela Defesa Civil para atender famílias que tiveram aí os telhados danificados durante o temporal. 10 moradores do distrito ainda aguardavam, né, pelos materiais. Além de São João, equipes realizaram atendimentos em vários bairros de Cascavel. Famílias que precisaram tanto de lonas como de telhas. Agora, 12:34.
15: E você confere depois do intervalo. Operação em Cascavel apreende armas e drogas. Duas mulheres são levadas à delegacia. E ainda, Toledo lança projeto Horta Agro Cidadão para famílias de baixa renda. Eu volto já.

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5: Meio-dia 38, Jornal da KTV de volta. Armas e drogas são apreendidas em operação deflagrada na manhã de hoje aqui em Cascavel. Os entorpecentes e armamentos estavam localizados em um imóvel no bairro Santo Onofre. Retorno com o Del Rios, que tem as informações, então, sobre essa operação. Del.
6: Pois é, Eliane, a operação ganhou o nome de avaratia, que significa em latim avareza, avareza total. Tem outro significado também, como fim de jogo. Segundo a polícia, nesta operação que foi coordenada pelo GDE, o Grupo de Diligências Especiais, e teve também apoio de outros grupos da Polícia Civil, a ideia era desarticular grupos criminosos ligados aí ao tráfico de drogas, venda e porte ilegal de armas e até mesmo também assaltos à mão armada. E durante o procedimento, no bairro Santo Onofre, como você disse, os policiais detiveram um jovem e encaminharam também duas mulheres para a delegacia. Neste imóvel foram encontradas duas armas de fogo, uma pistola e uma submetralhadora, além de outros materiais que podem contribuir para o andamento das investigações. A Polícia Civil, através do GDE, deve apresentar um balanço final sobre esta operação, que contou com muitos policiais desde as primeiras horas da manhã. E esse balanço, então, deve ser apresentado nas próximas horas. Por enquanto, é o que a polícia divulgou. Um jovem preso, duas mulheres conduzidas, uma submetralhadora apreendida e também uma pistola. A operação, é lógico, continua, por isso mesmo, a polícia ainda aguarda mais um tempo para fazer a apresentação deste balanço final. João Carlos Del Rios para o Jornal da KTV.
7: Homem é preso com fios de telefonia na madrugada de hoje, nas proximidades do Terminal Oeste, em Cascavel. Policiais militares faziam patrulhamento quando viram o suspeito carregando a fiação. Durante a abordagem, a equipe suspeitou que o material era produto de furto. Ele e a fiação apreendida foram encaminhados à 15ª Subdivisão Policial. Motociclista fica ferido em batida entre carro e moto no centro de Cascavel. Acidente aconteceu no cruzamento das ruas Minas Gerais e Voluntários da Pátria, controlado por semáforo. Piloto da moto ficou ferido e recebeu os primeiros atendimentos no local. Ele foi encaminhado ao Hospital Universitário. Câmera de segurança flagra acidente entre carro e ciclista na noite de ontem em Cascavel. Imagens mostram o veículo seguindo pela rua Mila, quando acontece a batida com o ciclista que transitava pela avenida Tancredo Neves. O cruzamento é controlado por semáforos. O ciclista ficou ferido, foi atendido pelo SIAT e encaminhado à UPA Tancredo Neves. Mulher fica ferida em engavetamento envolvendo 3 veículos em Cascavel. Acidente aconteceu na Avenida Piquiri, antes do viaduto. Carro atingiu a traseira de outro veículo que foi arremessado contra um terceiro automóvel. A passageira de um dos carros se feriu e recebeu atendimento das equipes de socorro e foi encaminhada à unidade hospitalar. Batida entre carro e moto em Cascavel deixa a motociclista ferida. Acidente aconteceu no cruzamento das ruas Salgado Filho e 14 de novembro. Motociclista sofreu uma contusão e foi atendida por equipes do Corpo de Bombeiros. Após os primeiros socorros, ela foi encaminhada à unidade hospitalar.
5: E bombeiros de todo o Paraná estão em Cascavel. Eles participam de treinamento especializado de salvamento em altura.
8: São 4 semanas de curso. 200 militares do estado disputaram, teoricamente, uma das 19 vagas disponíveis. Os melhores colocados foram chamados para o treinamento, iniciando em Cascavel, com uma simulação de salvamento do companheiro em situação de risco.
9: Esse treinamento que está sendo iniciado agora é, na verdade, uma especialização dos bombeiros que já fazem esse tipo de trabalho. Mas agora, com novos equipamentos, eles precisam aprender a agir sozinhos em cada caso de salvamento nas alturas. Por isso mesmo, todos começam numa altura um pouco mais baixa, até chegar ao topo, por exemplo, de um prédio de vários andares.
10: Situações verticais que envolvem vítimas penduradas em cordas, nesse dia aqui específico, é resgate de bombeiro vítima, que esses aqui são especialistas. Todo bombeiro ele tem um treinamento em salvamento vertical. Mas aqui a gente prepara pessoas para salvar o próprio bombeiro. Eles são a ponta da lança na técnica, na capacidade de salvamento.
8: A Cabo Simone Peixoto é uma das escolhidas. Há 10 anos na corporação, hoje atuando em 2 vizinhos, ela tem o treinamento básico, mas agora poderá ser uma especialista neste tipo de salvamento, além de poder repassar as orientações para os companheiros.
11: A gente vê uma necessidade porque a gente quase não faz práticas em relação a esse tipo de diária, né, no quartel. Para mim era uma dificuldade que eu tinha, né? Então eu decidi participar do concurso para poder tirar essa limitação minha, né? Que aqui a gente aprende várias situações, né, e técnicas. Usar materiais variados para poder resolver os problemas que acontecem diariamente aí no nosso serviço.
8: Os militares também estão conhecendo novos equipamentos para este tipo de ação, como, por exemplo, os mosquetes, que estão disponíveis em todas as viaturas de salvamento.
12: Se eu descer, ele vem também, né? Então ele vai me acompanhando. Só que se eu tiver uma... Ó, estou descendo.
13: Certo.
12: Uma descida controlada, ele vem. Mas se eu tiver uma queda, trava.
8: Depois de Cascavel, o treinamento será realizado em Toledo, Foz do Iguaçu e em cidades do Sudoeste, em situações mais extremas, como descidas da Ponte da Amizade, usinas e torres.
14: Nós temos bombeiros de praticamente todas as unidades do estado. Então nós temos o pessoal de Curitiba, Maringá, Pato Branco, Beltrão, né, que estão aqui fazendo o curso. Depois eles retornam para suas unidades, onde eles vão replicar esse conhecimento. Então eles servirão de referência, tanto em conhecimento, para ministrar a instrução, eles vão conhecendo equipamentos novos e que vão lá, chegando às suas unidades, vão organizar o material e ministrar essas instruções.
5: Treinamento necessário, né? Importante. E você confere imagens ao vivo do norte do estado, cidade de Londrina, onde a KTV é sintonizada no canal 28.1. Por lá, 26 graus agora. Imagens da Ponte da Amizade em Foz do Iguaçu, bastante movimentada, 2 filas sentido ao Paraguai, 1 única fila no retorno ao Brasil. Em Foz do Iguaçu, os termômetros marcam agora 15 graus de temperatura. E novo selo do Inmetro passa a ser obrigatório na venda de capacetes em todo o Brasil. A mudança para combater fraudes, reforçar a fiscalização e também garantir mais segurança aos usuários, aos consumidores. Quem já tem um capacete, né, com selo antigo pode continuar utilizando o equipamento numa boa, desde que esteja em boas condições de uso e atenda então às normas de segurança. Agora 12:46.
0: E depois do intervalo, visitação dos veículos que serão leiloados pela Transitar em Cascavel inicia hoje. E ainda, zoológico amplia horários de funcionamento durante as férias escolares de julho. Eu volto já.

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0: De volta com o Jornal da KTV, meio-dia 49, começa hoje a visitação dos veículos que serão leiloados pela Transitar em Cascavel. Estão disponíveis aí quase 200 veículos, né, liberados para circulação. E nós vamos dar um pulinho até lá com a Isabela de Oliveira para saber como que está a movimentação no local. Isa.
1: Olha, Eliane, neste momento, né, a gente não tem ninguém visitando, até porque fecha no horário de almoço, mas a partir das 14h já deve aumentar a movimentação aqui no pátio de veículos da Transitar, onde tem mais de 1000 veículos, né, entre aqueles que podem ser ainda utilizados e aqueles que não têm mais usos, inservíveis, né, ou sucatas. Esse leilão, ele está marcado para o próximo dia 7, a visitação começa hoje aqui no pátio de veículos da Transitar, que fica no bairro 14 de Novembro, em Cascavel, e tem veículos de vários preços, inclusive, né, em condições para rodar. Pedi para o Eduardo mostrar esse HB20 aqui, que vocês já viram um pouco. Por exemplo, esse é um dos veículos que tem um lance mínimo de R$ 29.500. É um carro ano 2021-2022. Mas tem veículos aqui a partir de R$ 900. Por exemplo, uma motoneta, ano 2004-2005. Agora, a expectativa mesmo da Transitar com esse leilão é desafogar esse pátio de veículos que está lotado. Inclusive, a repórter Patrícia Cabral preparou uma reportagem e traz mais detalhes para a gente sobre este leilão. Vamos acompanhar.
2: Quase não há mais espaço, tanto na parte externa quanto no barracão. No pátio da Transitar estão cerca de 1000 veículos, carros e motos que foram apreendidos durante operações da autarquia, com débitos, multas, IPVA vencido, sem licenciamento, com irregularidades e alterações não permitidas pela legislação de trânsito. Esses veículos foram abandonados pelos proprietários por conta do alto valor para a retirada. Uma das motos apreendidas, por exemplo, coleciona cerca de R$ 100 mil em multas. São 103 automóveis e 80 motocicletas em condições de uso que estão indo a leilão. São mais de 190 lotes. Os lances vão de R$ 900, que é uma motoneta, até um veículo de R$ 29.500, um Hyundai HB20.
3: Quem tiver interesse em adquirir um veículo com o preço abaixo do praticado no mercado, esse é o momento. Então o leilão já está acontecendo. O interessado basta acessar o site da Transitar e vai ser só clicar, vai ser direcionado para o leilão, para o leiloeiro. Então, o interessado vai lá, faz um cadastro, assim que é aprovado, já pode dar os lances.
2: Além do leilão de veículos que estão em condições de rodar, a Transitar realiza também o leilão de sucatas aproveitáveis.
3: No dia 7, vai se encerrar o leilão de conservados, que é aqueles veículos que podem voltar a circular em via pública. E no dia 6, vai se encerrar o leilão das sucatas aproveitáveis e sucatas aproveitáveis com motor inservível. Desse leilão do dia 6, apenas empresas que comprovem atividade no ramo de venda de peças e de montagem de desmontagem de veículos podem participar.
2: Todos os itens dos lotes são identificados no pátio, com placa azul, que são os que estão em condições de rodar, e com placa amarela, os que são sucatas aproveitáveis. Lembrando que o prazo para pagamento é o primeiro dia útil a partir da data do leilão. A expectativa de arrecadação passa de R$ 1 milhão.
1: Olha, o horário de visitação é das 9 horas da manhã até as 11, também das 2 da tarde até as 4 horas da tarde. Basta somente chegar com documento pessoal, com foto, aqui no pátio da Transitar, que fica na Rua da Amizade, número 635, no bairro 14 de Novembro, em Cascavel. Lembrando, né, para aqueles que vierem com motocicleta, por exemplo, não é permitida a entrada com capacete ou com mochilas, tá bom? Então, esse é o recado que a gente tem. E lembrando ainda, né, o leilão marcado por dia 7 de julho. Antes, as pessoas já podem ir se cadastrando no ricardogomesleilões.com.br e também efetuar os lances já a partir do momento do cadastro. E aí, no dia 7, será conhecido aí se haverá, se já terá obtido a possibilidade de conseguir, de ter dado lance maior aí em algum dos veículos. Eu volto com você, Eliane.
0: Obrigada, Isa. Vamos direto até a redação no portal ktv.com. Alexandre Oliveira chegando por aqui, trazendo os destaques do nosso portal. Ali.
4: Oi, Eliane, boa tarde. Boa tarde para vocês aí que estão ligados com a gente. Está preso aqui em Cascavel O homem de 35 anos que espancou uma mulher de 54 anos em Santa Teresa do Oeste. Esse caso aconteceu na última segunda-feira, mas somente na terça o crime foi descoberto. Olha só que absurdo o que a polícia descobriu, né? Ela deu abrigo para o próprio agressor. Há poucos dias, né, ela recebeu em Santa Teresa do Oeste esse homem, né, ele estava hospedado na casa que fica nos fundos da residência da vítima. O delegado, doutor Emanuel, né, que é responsável pela investigação, conversou com a gente.
5: Pelo fato de que a gente viu um menosprezo à condição de mulher dela, e também pelo fato de que é possível que eles tenham tido uma relação amorosa, isso a gente ainda vai tentar diligenciar com mais acurácia se havia ou não, mas pelo fato da hospitalidade, o fato dela ter recebido ele em casa, a vulnerabilidade específica dela, é evidente o menosprezo à situação, à condição de mulher dela. Testemunha presencial que constatou que ele estava no local dos fatos, às 11 da noite anterior, que essa testemunha tentou bater, ouviu alguns gritos pedindo socorro, esse indivíduo falou que estava tudo bem, que era para ele sair embora, que estava tudo bem. Então, desde pelo menos as 11 da noite anterior, ela já havia sido espancada e a gente só foi acionado ali pelo popular vizinho, a delegacia, por volta de 1h30 da tarde do dia seguinte, no caso de ontem. Então, ela ficou pelo menos aí 14 horas sem socorro.
4: Absurdo, né? A vítima está internada no Hospital Universitário aqui de Cascavel, o estado é gravíssimo. No sudoeste do Paraná, teve um acidente entre dois caminhões e um carro que interditou completamente a PR-158. Esse acidente aconteceu entre Pato Branco e Vitorino. Com a força do impacto, o caminhão atravessou sobre a pista, enquanto o outro saiu da rodovia e ficou numa área de mata. O carro ficou também tombado. O motorista de São Miguel do Iguaçu e o ajudante de um dos caminhões não se feriram. Já um outro caminhoneiro ficou com as pernas presas, né, nas ferragens e precisou ser resgatado pelas equipes de socorro. Ele e uma passageira tiveram ferimentos leves e foram encaminhados para atendimento médico. Isso aconteceu nessa madrugada. E acessando ktv.com, você pode conferir lindas imagens da onça-pintada que foi capturada em Mandaguari, lá no norte do estado. Aconteceu também nessa madrugada. Ela vinha sendo monitorada, né, alguns dias, aí pelo menos 48 dias, e teve uma grande operação, então, né, que envolveu diversos órgãos ambientais e também de segurança. Trata-se de um macho adulto de grande porte, tem idade aproximada e estimada entre 5 e 6 anos, 90 quilos, é a coisa mais linda. Depois da captura, o felino passou por uma breve avaliação, né, uma avaliação inicial para ser feito o transporte e já chegou no zoológico aqui de Cascavel. No zoológico, nessa estrutura, né, que está sendo montada, vai passar por novos exames, avaliações mais detalhadas. Somente então, depois disso, ele vai ser liberado, né, devolvido à natureza. E o veterinário falou com a gente aí sobre esse caso.
6: Vai ter uma avaliação um pouco mais completa de como que está o estado de saúde desse indivíduo, tá? Posteriormente, a destinação desse animal agora vai depender de uma conversa do IAT, Estratégia de Conservação, junto com o SENAP. Então, eles vão definir aonde que vai ser o ponto de soltura desse animal. Se vai ser Onças do Iguaçu, através que vai ser monitorado, se vai para a Serra do Mar, se vai para as várias do Rio Paraná, se volta para o potencial área de São Paulo, de onde ele pode ter saído. Então, agora a equipe técnica vai decidir para onde que é o melhor local de encaminhamento.
4: Essa onça já foi notícia por aqui, né? Aquela que apareceu no pátio de uma empresa lá em Mandaguari. Bem tranquilo, né? Ele brincava, inclusive, com o próprio reflexo ali na porta. São belas imagens, vale a pena conferir a sessão do ktv.com. Alexandre Oliveira, para o Jornal da KTV.
0: Está em funcionamento em Toledo o projeto Horta Agro Cidadão. Além de transformar terrenos públicos em espaços de produção sustentável de alimentos, a proposta também ajuda famílias de baixa renda.
7: Mãos que plantam, colhem. 5 famílias foram escolhidas para o plantio, manejo e conservação de diversas culturas na horta, que fica localizada no bairro Jardim Europa, em Toledo. Diante dos inúmeros terrenos abandonados na cidade, a iniciativa da prefeitura é combater lixões a céu aberto, transformando os espaços em oportunidade para quem precisa.
8: Para mim, isso aqui está ajudando bastante. Eu tenho espaço-tempo, eu tinha depressão, tenho depressão, né? Faço tratamento psiquiátrico, mas isso que está me ajudando bastante. E depois que eu começar a dar lucro, vai me ajudar mais, né?
7: A coordenação da Secretaria de Agricultura e Proteína Animal, que acompanha as famílias selecionadas para o projeto, terá um papel fundamental.
9: Essas famílias selecionadas, elas têm ainda a contrapartida conosco de participação de alguns cursos que a gente quer cada vez mais deixar eles tecnificados, né, e profissionalizando eles aos poucos. Eles também vão participar de palestras sobre controle financeiro, né, tanto do lar quanto da horta, para eles terem capacidade de precificar o alimento, os seus produtos, o seu trabalho, né?
7: A área com 2.200 metros quadrados foi entregue a famílias contempladas pelo projeto Horta Agrocidadão. As culturas escolhidas inicialmente para o cultivo e manejo são de ciclo rápido, visando uma rápida comercialização.
9: A horta vai proporcionar então esse acréscimo na renda das famílias, onde elas poderão então comercializar essas hortaliças, né? Agregando então uma renda extra aos seus lares, né?
7: Além da gestão, os agricultores contarão com o apoio dos técnicos da secretaria no combate a pragas e manejo das hortaliças.
10: Eu espero que as famílias se sintam bem, tenham o próprio sustento, tirando ali, tenham ocupação e bola para frente, que essa tem que funcionar bem.
11: Muito bom para nós que estamos mexendo aqui e para os vizinhos também, para o povo da região que pode vir aqui depois adquirir os produtos que vai sair daqui. Se Deus quiser, vai ser uns produtos bons, com preço ótimo para toda a região. E hoje estamos felizes, estamos trabalhando, eu e minha esposa. Estamos aqui. Não temos o que fazer em casa, mas aqui nós temos o que fazer.
0: Isso aí, tem trabalho de sobra por aí, né? Que bom, que legal. Olha, por hoje é isso então. Em nome de toda a equipe de jornalismo aqui da KTV, eu agradeço a sua companhia. Amanhã, meio-dia, nos encontramos novamente por aqui. Enquanto isso, acesse o portal ktv.com para informação em tempo real. 17h, tem o programa Entre Nós, coladinho ali, Jorge Guirado chega no comando do EPC e atualiza todas as informações desta quinta para você.
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14: Oi, gente, ótima tarde pra você. Tudo bem? Tudo certo? Tudo legal? Começando aqui na nossa programação, mais um Estação KTV. Hoje, quinta-feira, 2 de julho de 2026. Por aqui, seu amigo William Henrique, te fazendo companhia. E claro, vamos juntos na melhor programação, na melhor estação. Começando bem, trazendo Elton John e Dua Lipa.

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7: Ótima tarde para você, agora 1h35. Seguimos por aqui com mais músicas, com mais sucessos nessa tarde gostosa de quinta-feira. Juice Newton, Angel of the Morning, abrindo mais uma super sequência para você.

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1: Ótima tarde para você, vamos aqui com as nossas informações na programação KTV FM, onde quer que você esteja. Uma ótima tarde para você. Olha, as Cataratas do Iguaçu registraram um novo aumento de vazão nesta quinta-feira. Às 12 horas, a medição indicava 7,26 milhões de litros de água por segundo, quase 5 vezes acima da média histórica de 1,5 milhão de litros por segundo. Na quarta-feira, dia 1º, o perfil oficial das Cataratas do Iguaçu informou que a vazão havia alcançado 5,6 milhões de litros de água por segundo às 17 horas. Apesar de a trilha das cataratas e a passarela permanecerem abertas, no lado brasileiro, o circuito Garganta do Diabo, no lado argentino, foi fechado preventivamente devido ao aumento da vazão no Rio Iguaçu. A medida foi anunciada pelo Parque Nacional Iguaçu e também pela concessionária Iguaçu Argentina para garantir segurança aos visitantes. Olha, equipes da Copel trabalham no dia de hoje na instalação de novos postes na rua JK, no bairro Tropical, próximo ao Seminário São José, em Cascavel. Intervenção faz parte da ampliação da rede de distribuição de energia com a implantação de um novo alimentador. Segundo a companhia, neste momento, todas as unidades consumidoras da região seguem com o fornecimento normal de energia. No entanto, desligamentos temporários e programados deverão ocorrer em breve de forma gradual no entorno da rua JK para que os trabalhos tenham continuidade. Os consumidores afetados foram comunicados previamente sobre interrupção programada. Mais notícias, acesse o portal ktv.com. A gente volta com informações em uma hora.
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5: Ótima tarde para você, ligado junto com a gente por aqui na nossa programação. Obrigado pela sua audiência, pela sua sintonia. Eu sou o William Henrique. Vamos juntos até as 18h por aqui. Os melhores sucessos para você. 998-350101. Colton Creel.

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7: KTV FM o tempo todo com você. Seguimos com mais músicas, com mais sucesso, temperatura de 23 graus. Ótima tarde, obrigado pela sua audiência, pela sua sintonia. Até às 6, as melhores músicas por aqui.

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0: Ela também relatou que ele quebrou a porta do imóvel durante a ação. Os guardas foram rapidamente até o endereço e prenderam o suspeito em flagrante. A vítima apresentou aos agentes um fato que mostrava o homem segurando uma faca. Durante buscas na residência, equipes localizaram as armas brancas que aparecem no nosso portal. O homem foi encaminhado à delegacia da Polícia Civil, onde foram adotadas as medidas e os procedimentos cabíveis. Olha, motoristas que passam pela região dos binários da rua JK e Flamboyant em Cascavel precisam redobrar a atenção. Embora as vias de sentido único já estejam em funcionamento, as obras ainda não foram concluídas e seguem provocando interdição temporárias em diferentes pontos da cidade. Atualmente, os serviços estão concentrados na rua Casimiro de Abreu, entre a rua Costa e Silva e a Avenida Assunção, no bairro Alto Alegre. O trecho está interditado para obras de pavimentação, etapa que faz parte da implantação do novo binário. Segundo a Prefeitura de Cascavel, a obra está cerca de 95% concluída. Além das obras, equipe do binário, equipes da Copel instalam novos postes na rua JK, próximo ao Seminário São José. A intervenção faz parte da ampliação da rede elétrica e poderá causar desligamentos programados na região, já informados aos consumidores. Mais notícias a qualquer momento ou em uma hora para você.
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0: 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Ótima tarde para você, ligado junto com a gente aqui na nossa programação. Onde quer que você esteja, tudo de bom para você. Até aí, 6 da tarde, William Henrique te fazendo companhia. Uma ótima tarde, obrigado pela sua audiência, por você estar junto com a gente por aqui, viu? Você de perto, você de longe, é bom estar junto com você, é bom ter você ao nosso lado.

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8: Ótima tarde para você, 3h35. Seguimos com mais músicas, por aqui com mais sucessos na nossa programação. Você segue ligado junto com a gente, 998-350101.

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3: Ótima tarde para você. Vamos aqui com as nossas informações. Olha, um jovem foi detido após furtar um botijão de gás em uma residência localizada na marginal da BR-277, proximidade de uma empresa em Cascavel, na tarde dessa quinta-feira. O suspeito foi flagrado pelas câmeras de segurança entrando no imóvel pela janela. Segundo informações, o morador percebeu a ação pelas imagens das câmeras e tentou acionar as forças de segurança. Ao mesmo tempo, entrou em contato com a polícia, com o policial Madril, informando que algumas pessoas haviam conseguido conter o suspeito. Quando o policial chegou ao local, o jovem já estava detido junto com um botijão de gás furtado. Além do objeto da casa levado, alguns quadros da residência também foram encontrados. Na sequência, a Guarda Municipal foi acionada e realizou o encaminhamento do suspeito à delegacia para os procedimentos cabíveis. Olha, a motociclista Thaís Batistel, 32 anos, que ficou gravemente ferida em acidente de trânsito em Cascavel, morreu nesta quinta-feira no Hospital Universitário do Oeste do Paraná. Ela estava internada desde a noite do dia 22 de junho, quando a motocicleta que pilotava foi atingida por um carro no cruzamento das ruas Emílio Sfera e Aníbal Cury, no bairro Santo Inácio, região oeste da cidade. Após o impacto, a vítima foi socorrida em estado grave e encaminhada ao hospital, onde permaneceu internada por 10 dias. Apesar dos esforços da equipe médica, ela não resistiu aos ferimentos. De acordo com a polícia, o motorista do carro, um jovem de 20 anos, deixou o local após o acidente e foi até a própria residência onde estacionou o veículo. Ele acabou preso posteriormente. Ainda conforme as investigações, o rapaz não possuía carteira nacional de habilitação. O caso segue sob investigação das autoridades competentes. Mais notícias, acesse o portal ktv.com. A gente volta com informações em uma hora para você.
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2: Ótima tarde para você ligado junto com a gente por aqui na nossa programação. Tá tudo bem aí? Como é que tá sendo a sua tarde, a sua quinta-feira, 2 de julho de 2026? Por aqui o William Henrique te fazendo companhia. Ótima tarde para você. De quinta, 2 de julho, até às 6, William Henrique te fazendo companhia por aqui. Agora tem Fine New Cannibals.

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1: Ótima tarde para você. Vamos aqui com as nossas informações na programação KTV FM, onde quer que você esteja. Obrigado pela sua audiência, pela sua sintonia. Vamos aqui trazendo as nossas informações. Olha, uma menina de 4 anos ficou ferida após cair de uma altura de aproximadamente 2 metros de altura na tarde de hoje no CMEI Zilda Arnes, na rua Caiçaras, bairro Santo Onofre, em Cascavel. Segundo informações apuradas, a criança estava brincando quando sofreu a queda. Equipes do Corpo de Bombeiros foram acionadas para prestar os primeiros socorros. A menina apresentava suspeita de fratura no braço direito. Após atendimento no local, ela foi encaminhada à UPA Tancredo para avaliação médica e realização de exames. As circunstâncias de como ocorreu a queda não foram confirmadas. E olha, a discussão entre mãe e filha terminou com perseguição e ameaça com um facão na tarde de hoje no bairro Esmeralda, em Cascavel. As duas mulheres de 68 e 41 anos foram encaminhadas à delegacia após o caso de violência doméstica. Segundo a Polícia Militar, a equipe foi acionada para atender uma ocorrência de lesão corporal. Quando os policiais chegaram ao endereço, a briga já havia terminado. A filha contou que a confusão começou após um desentendimento envolvendo um balde de água. Em seguida, a mãe teria pegado um facão e passado a persegui-la. Durante tentativa de fugir, a vítima caiu. A agressora tentou atingir as pernas da filha, mas errou o golpe, acertou o assalto e quebrou a arma. Populares que presenciaram a cena interviram e conseguiram separar as duas. A mulher de 68 anos, que apresentava sinais de embriaguez, afirmou aos policiais que a discussão foi motivada por desavenças familiares relacionadas à permanência do companheiro da filha na residência. O facão utilizado na ocorrência foi apreendido. As duas mulheres foram levadas à 10ª Central Regional de Flagrantes, onde o caso foi apresentado para os procedimentos cabíveis. 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
2: 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A gente segue por aqui com mais músicas, abrindo nossa última hora de sucesso.

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7: 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A gente segue por aqui com mais músicas, com mais sucessos e, claro, você segue ligado junto com a gente por aqui na programação KTV. Uma ótima tarde para você, obrigado pela sua audiência, pela sua sintonia. Por aqui o William Henrique te fazendo companhia até às 6 da tarde.

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Com essas e outras, a gente vai ficando por aqui, deixando um grande abraço, um beijo grande. Na sequência, chegando por aqui, o programa EPC. A gente volta a se falar na programação amanhã, a partir da 1 da tarde. A você, grande abraço, beijo grande, cuide-se, tudo de bom e até mais. Tchau, tchau.

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2: Olá, olá para você ligado aqui na tela da KTV, para você ligado na KTV FM. Estamos chegando com o nosso EPC. Hoje, 2 de julho, quinta-feira, temperatura baixando, 16 graus agora em Cascavel, muita neblina na cidade. Tem câmera aí, ó, dá uma olhadinha nas câmeras, tem câmera que já não dá para ver nada, ó, só neblina. Neblina forte em Cascavel, baixando, um fog londrino. Olá, Luizinho, tudo certo?
3: Tudo tranquilo, Jorge. E tá esfriando também, viu, Jorge?
2: Eu falei, só tá bastante frio, 16 viu? Graus, né?
3: É, mas baixou demais a temperatura. Eu não sei a umidade quanto tá, mas tá frio lá fora. Eu que acabei de chegar, cheguei até atrasado, mas
2: normal
3: tá muito...
2: Normal também, né?
3: Hã?
2: Normal
3: também. Ah, não fala assim, Jorge.
2: É normal.
3: Fala assim que eu entro em depressão. É. Cada vez que você fala desse jeito, eu entro em depressão.
2: Sim. E? Isso?
3: Só isso.
2: Nada mais?
3: Não.
2: Que bom. Então, olha as nossas imagens, vê se nossa imagem na Avenida das Torres, na frente do Centro FAG. Você tem aí, olha, já uma neblinazinha, a nossa câmera da Avenida Brasil, pouco se vê, e a nossa câmera aqui do aeroporto, que não mostra o aeroporto, porque a neblina baixou muito.
3: Será que vai?
2: Muito.
3: Vai chegar avião aí?
2: É, eu acho difícil, né? Eu acho difícil descer com essa... Com essa neblina aí. Não sei se tem voo agora, mas...
3: 7 horas?
2: É, não sei se tem, não, mas vai ser difícil baixar. É, eu acho que com esse tempo aí nem com o famoso ILS, né? Tão caro, não sei.
3: Tão caro e... É. E não temos.
2: E difícil. Ô Luizinho, para começar nosso EPC, vamos falar que em Toledo, o projeto transforma terrenos públicos em espaço de produção sustentável de alimentos. O Jardel Santos... Fala pra gente, direto de Toledo.
4: Boa noite, Jorge e amigos do EPC. Estamos aqui no projeto Horta Agro Cidadão. É um projeto da prefeitura que transforma lotes baldios, aqueles terrenos abandonados, em oportunidades de renda para famílias em vulnerabilidade social. Mãos que plantam, colhem. 5 famílias foram escolhidas para o plantio, manejo e conservação de diversas culturas na horta, que fica localizada no bairro Jardim Europa, em Toledo. Diante dos inúmeros terrenos abandonados na cidade, a iniciativa da prefeitura é combater lixões a céu aberto, transformando os espaços em oportunidade para quem precisa.
5: Para mim, isso aqui está ajudando bastante. Eu tenho espaço-tempo, eu tenho depressão, né? Faço tratamento psiquiátrico, mas isso que está me ajudando bastante. E depois que começar a dar lucro, vai me ajudar mais, né?
4: A coordenação da Secretaria de Agricultura e Proteína Animal, que acompanha as famílias selecionadas para o projeto, terá um papel fundamental.
6: Essas famílias selecionadas, elas têm ainda a contrapartida conosco de participação de alguns cursos que a gente quer cada vez mais deixar eles tecnificados, né, e profissionalizando eles aos poucos. Eles também vão participar de palestras sobre controle financeiro, né, tanto do lar quanto da horta, para eles terem... capacidade de precificar o alimento, os seus produtos, o seu trabalho, né?
4: A área com 2.200 metros quadrados foi entregue a famílias contempladas pelo projeto Horta Agro Cidadão. As culturas escolhidas inicialmente para o cultivo e manejo são de ciclo rápido, visando uma rápida comercialização.
6: A horta vai proporcionar então esse acréscimo na renda das famílias, onde elas poderão então comercializar essas hortaliças, né? Agregando então uma renda extra aos seus lares, né?
4: Além da gestão, os agricultores contarão com o apoio dos técnicos da secretaria no combate a pragas e manejo das hortaliças.
7: Eu espero que as famílias se sintam bem. Tenham próprio sustento, tirando ali, tenham ocupação e bola para frente que essa tem que funcionar bem.
8: Muito bom para nós que estamos mexendo aqui e para os vizinhos também, para o povo da região que pode vir aqui depois adquirir os produtos que vai sair daqui. Se Deus quiser vai ser uns produtos bons, com preço ótimo para toda a região. E hoje estamos felizes, estamos trabalhando, eu e minha esposa. Estamos aqui. Não temos o que fazer em casa, mas aqui nós temos o que fazer.
2: E aí, Luizinho?
3: Que bom. Que bom. Essas hortas comunitárias ajudam e muito as famílias. Por exemplo, as daqui de Cascavel, que tem umas duas, três hortas aí, que mantém alguns lares e também proporciona à própria comunidade a se alimentar melhor, né?
2: Olha, passarelas do lado argentino das cataratas, que são belíssimas, são fechadas por causa da vazão do rio que está grande, hein? Conta lá, Renan.
9: Pois é, Jorge, um fechamento que, na verdade, é uma medida mais de precaução por lado do Parque Nacional do Iguaçu, da administração da Argentina, tá? Para vocês entenderem um pouquinho com relação a esse tema, nós estamos bem aqui na Ponte Internacional Tanqueira do Neves, que é a fronteira entre Brasil e Argentina. E bem do lado de cá, a gente já consegue ver como é que está o nível do rio Iguaçu. A gente observa que é um rio que está com essa coloração mais avermelhada, isso significa que é água correndo com mais rapidez por aqui e acaba trazendo essa questão mais barrenta mesmo, né? E águas essas que passaram já pelas cataratas do Iguaçu. Isso na prática significa que a vazão realmente, a vazão não, o nível do rio Iguaçu está alto e por consequência disso também a vazão das cataratas do Iguaçu está alta. Nós estamos falando aí em torno de 7 milhões de litros d'água por segundo. É realmente um turbilhão de água. E geralmente quando chega em 6 milhões de litros d'água, a administração do Parque Nacional do Iguaçu já toma a precaução de realmente...

0: E a previsão para fazer a abertura novamente ali da trilha que leva até a Garganta do Diabo vai demorar um pouco, porque em cima de onde tem as Cataratas do Iguaçu, existem outras usinas hidrelétricas, que elas também têm ali a comporta delas, né? E que elas também estão vertendo neste momento também água, ou seja, isso faz com que aumente ainda mais o nível e também a vazão das Cataratas do Iguaçu. Ou seja, não tem previsão de fazer a liberação ali, principalmente da trilha, na Garganta do Diabo, para os próximos dias, viu, Jorge? É com você.
1: A comporta tá assim, é sem porta.
2: Sem porta, é explicar.
1: Valeu, Renan. Olha, daqui a pouquinho, logo depois do EPC, tem o Boca Maldita. Tá mais para Boca Santa, né, Luizinho?
2: Tá Boca mais Santa Boca é Santa. Médico, Jorge.
1: É, mas tá mais para Boca Santa. Tem nada de Boca Maldita. Miguel Dias, vamos ver quem que ele vai falar aí.
3: Jorge Guirado, Luiz Nardelli, amigos do EPC, daqui a pouquinho mais estaremos com o Paulo Orso, presidente do Sindicato Rural, que veio fazer uma análise, um desabafo de como está a situação da nossa produção. Cita números, cita situações e diz que precisamos estar muito atentos com as promessas de homens e mulheres que virão à nossa porta em seguida, perto da eleição de outubro, para falar de bandeiras, para falar de promessas, muitas delas já repetidas ao longo de eleições passadas e não realizadas até hoje. Ele recomenda que a gente pegue junto, se some às entidades para poder escolher bem na eleição. O Sindicato Rural, que atua aqui nos nossos municípios, mas também vive uma realidade, uma situação que é compartilhada por muitos outros setores da produção, esparramados aqui no Oeste, no Sudoeste, na região de Londrina e no Norte e aí, por aí afora. Daqui a pouquinho, chegamos com Boca Maldita. Até daqui a pouco.
1: Legal, Miguel. O Luizinho, ao teste, que dia que o Zorek assumiu lá o Transtar?
2: Dia primeiro.
1: Dia primeiro, também conhecido como quarta-feira.
2: Isso.
1: É, pois é. Já mandei para ele uma demanda aqui de um telespectador. Olha aqui, ó. Zorek, mandei lá uma placa que sumiu a tinta e já nem respondeu, Luizinho. 3 da tarde foi. Começamos bem, hein?
2: Mandou ontem?
1: É.
2: Ontem?
1: É. Mas vamos em frente, né, Luizinho? Não podemos se entregar, né? Vou falar para você que a gente vai para um rápido intervalo, neblina baixando na cidade, toda cautela, você que está transitando aí ouvindo a 94.5, cautela, hein? Porque às vezes não enxerga, né? É, às vezes não enxerga com tempo bom, limpo, claro, né? Imagina com a neblina.
2: Viu? Eu estou me colocando nesse lugar. Outra situação, não é só lá que está neblina e frio.
1: Para mim está tudo bem. A gente faz um rápido intervalo, já voltamos aqui com o nosso EPC. Olha o trânsito na Carlos Gomes e lá para Rio da Paz. Está forte. Já voltamos aqui.
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0: Voltamos com o nosso EPC. Dá uma olhada só na câmera nossa lá do alto da Destro Marco Atacado, mostrando o nosso Trevo Cataratas. Você não enxerga absolutamente nada, pelo menos da câmera, tal a neblina, né? Trevo que hoje deu uma confusão, ele teve uma ação ali da concessionária, não andava nada, uma confusão. E agora, olha lá, só está andando quem está indo pela marginal ali. Quem está descendo a 277 deve estar travado lá no Olinto Periolo. Toda cautela aí. Olha, aqui, mensagem. O Vilmar está mandando lá do Reino Unido. Ó, trabalhando e assistindo o EPC. Essa tecnologia é fantástica. Ele é meio corneta, Luizinho. É. Às vezes, mas está lá no Reino Unido acompanhando a gente. Um abraço aí para o Vilmar, que tem a família aqui em Cascavel. Lá está limpo o tempo. Outra aqui... O Rocha, manda um abraço para a Marinês e o Wilson. Moramos em Campo Bonito, assistimos vocês desde que moramos em Cascavel. Wilson, um abraço para você, para a dona Marinês. Parece que ele tem bom gosto, Izinho. Ele é parmeirense. Um abraço para vocês aí de Campo Bonito.
1: Será
0: Aí a é dona isso, Isadora, se eu pudermos divulgar, claro que sim, dona Isadora. Rifa solidária com os calouros de medicina da NUES estão promovendo dois prêmios, um Galaxy e uma Alexa, e também conhecido como Alexa Echo. O Trote Solidário é uma campanha realizada com uma tradição e todo o dinheiro arrecadado é destinado para comprar brinquedos e materiais escolares para as aulas pediátricas e psiquiátricas do Hospital Universitário. Que legal, olha aí. Quem tiver interesse pode conhecer o projeto e entrar em contato pelo Instagram, @trotemedunuest. De medicina, né? Uniwest. Trote Meduniwest. O link para comprar a rifa está no bio do nosso Instagram. Olha aí. É só você participar aí. Está aqui, ó. R$5 apenas. Sorteio dia 30/9. Todo dinheiro arrecadado será para comprar. Legal. Isso aí que é um trote legal, né?
1: Sim.
0: Obrigado, Isadora, pela mensagem.
1: Além de se divertir ainda.
0: Ajuda, né, vizinho? Já. Meu querido Suco, ele não vai contar, mas eu descobri que o Suco vai entregar esses dois ônibus aí, ó, novos para o esporte, Luizinho. Olha aí, o Suco trabalhando, hein? Conseguiu verba, né, dos deputados. Parabéns, Suco.
1: Pelo menos os atletas agora...
0: Vi os ônibus lá, fiz a foto, falei, vou entregar. O Suco não divulgou, mas ele é nosso convidado desta sexta aí. O Miguelito, olha o Miguelito, trabalhei até 18 horas e vim descansar o joelho. Olha aí, olha o joelhão do Miguelito. Agora é biônico o homem. Hein, Lizinho?
1: É?
0: Biônico. Também
1: quantos
0: 60
1: milhões?
0: Dias o cara não trabalha,
1: quantos
0: só porque fez uma prótese de joelho.
1: É?
0: Olha o joelhão dele.
1: Será que volta a jogar, Jorge?
0: Eu acho que abandonou a carreira, Lizinho.
1: Sério?
0: Braço, Miguel. Abandonou a carreira, não tem, né? Com o joelho
1: bom. Ou anda... Ou joga.
0: Olha, o Zoológico de Cascavel vai ampliar o horário de atendimento durante as férias escolares. Diga lá, Débora.
2: Jorge, que desafio para os pais é período de férias, né? Porque muitas crianças acabam ficando em casa, ociosas. Mas olha, o Zoológico de Cascavel estará aberto agora durante as férias de julho, entre os dias 14 e 26, das 10 da manhã até as 5 horas da tarde, de terça a domingo. O parque só fecha na segunda-feira, porque é feita a manutenção, o trato dos animais, limpeza e tudo que é necessário fazer aqui dentro do Zoo de Cascavel. Então, agora durante as férias, zoológico aberto de terça a domingo, das 10 às 5 horas da tarde, porque geralmente o zoo só abre aos finais de semana, né? Então agora tem essa oportunidade aí para os pais trazerem as crianças para se divertirem, se distraírem e visitarem os 350 animais de 72 espécies que tem aqui no Zoológico de Cascavel. Tenho certeza que as crianças vão adorar. Mesmo aquelas que já vieram, que já visitaram, certamente elas adoram, né, ver de perto os grandes felinos e todas as outras espécies que tem aqui no Zoológico de Cascavel. Então, só reforçando, de terça a domingo, das 10 da manhã às 5 da tarde, entre os dias 14 e 26 de julho. Volto contigo.
0: Obrigado, Débora. Djalma Santos está convidando aqui. Já foi convidado você, Luizinho, para o jantar do Cismo Véu? Olha aí, oh, Djalma Santos. Não posso ir, Djalma, porque foi liberado agora aquele spray lá. Rapaz, use com moderação, dona Eliane, por favor. Use com moderação.
1: Mas tem regras para poder usar.
0: Não é fácil.
1: E você, como um cara...
0: É, que gosta de pimenta? Meu caro Leandro Souza está na PAI e traz informações. Diga lá, Leandrão, tá frio aí, não?
3: Rapaz, começou a esfriar, viu? Durante o dia estava um clima agradável, mas agora no fim da tarde, uma neblina densa sobre boa parte da região e traz um pouquinho de frio, mas aqui dentro está aquecido. Aqui, a gente está exatamente naquele ponto, quem vai na festa do trabalhador costuma vir, tem aquele prédio bonito da PAI, né, que ficou por muito tempo sendo construído, sendo aos poucos foi se desenvolvendo e finalmente ele está pronto. A inauguração acontece na noite de hoje, é o chamado SENDAC, Centro de Especialidades em Neurodesenvolvimento da PAI de Cascavel. Uma construção com várias mãos, várias pessoas se dedicando. E Amanda Basso vai falar conosco, ela é presidente da PAI. Amanda, é um sonho, né? Tijolinho por tijolinho, cada promoção, cada evento realizado pela PAI e agora a realização. Seja bem-vindo, boa noite.
4: Boa noite, obrigada, boa noite, PC, ouvintes, boa noite, Luizinho, Jorge. Nossa, a gente está transbordando de alegria, depois de 10 anos de lutas, né, para conseguir erguer essas paredes aqui e equipar da melhor forma como a pessoa com deficiência merece. Olha, deu pano para a manga, né? Mas chegou o grande dia.
3: Amanda, a gente pode dizer que aqui é um centro de terapias avançadas para os alunos da PAI?
4: Exato, é um centro de desenvolvimento de terapias especializadas. Nós temos aqui um quadro de colaboradores profissionais da área da saúde muito bem capacitados. Nós temos os convênios, né, com o Estado, o convênio com planos de saúde também, temos alguns atendimentos particulares e a nossa ideia aqui é aumentar, né, esse número de atendimentos que já está quase 7 mil procedimentos por mês.
3: Aqui é especificamente não só para o pessoal da PAI, também é o público.
4: É, a gente está, sim, a gente quer fazer, aumentar, né, o atendimento, ampliar, né? Hoje não é só para os alunos, né? O atendimento a gente atende famílias que têm filhos que estudam na rede, mas fazem as terapias aqui na PAI, sim.
3: E graças ao apoio da comunidade, muita gente ajudou para esse projeto ser identificado e ser construído e hoje inaugurado.
4: Muita gente ajudou. Nós temos aí uma obra de em torno de 7 milhões, que a gente está fazendo essa entrega hoje, 2.400 metros, e 4 milhões e meio aí, ajuda da comunidade.
3: Todas as promoções que a gente vinha divulgando, as feiras que aconteciam da PAI, também os bazares que aconteciam, boa parte do retorno, do lucro disso vinha para cá.
4: Exatamente, os bazares, né, as pizzas que vocês sempre divulgam, estão sempre parceiro aqui com a gente, tudo isso, o Nota Paraná, né, lá no início teve um grande valor aí, depois foi mudando também a legislação, mas mesmo assim tem muita coisa aqui, tem muita notinha aqui.
3: Certo, Amanda, sucesso para vocês e boa festa aqui para todo mundo, que todo mundo está comemorando essa inauguração importante para a cidade.
4: A gente agradece, obrigado pela presença de vocês nesse momento de tanta alegria também.
3: Tá certo, daqui a pouco começa a solidariedade de inauguração do SENDAC aqui junto à PAI. Fica aqui na Avenida Guaíra, né? A PAI, entrada principal, fica pela Rua Manaus, aqui bem à frente, adiante do Seminário São José, fica essa estrutura, lideranças aqui da região também presentes nessa inauguração que acontece dentro de instante. Jorge.
0: Legal, Leandro, obrigado. Olha, a Amanda, que é a presidente, e o marido, o Wilson Basso, eles são motivos de orgulho de seres humanos, né? Eles têm dois filhos com necessidades especiais, né? E olha, ainda vai assumir a presidência, é presidente, continua trabalhando em prol da comunidade, de outros, né? Vivem em casa, as dificuldades... Olha, merece todo o nosso respeito e consideração. Wilson Basso e Amanda. E o Wilson, né, Luizinho? A gente estava conversando fora do ar aqui, eu vou falar no ar. 8 anos suplente do Flávio Arnes.
1: Primeiro suplente
0: do Senado. Não assumiu nenhum dia. E você ouviu falar que esse Flávio Arnes fez alguma coisa para nós aqui?
1: Para nós aqui e nem pela PAI, que se elege em cima do voto dos apaianos, Jorge.
0: É. Olha, é lamentável, né? Mas, se ele não reclama, Por que que nós vamos reclamar? Eu só estou reportando.
1: Não, não é que não reclama, é que está numa situação difícil, né? Sim. Vai falar o quê?
0: Mas parabéns a eles, parabéns à PAI e todos que contribuem com a PAI para mais esse trabalho que farão, essa oportunidade de atender mais gente ainda. 700 estudantes da Rede Integral do Paraná participam de capacitação em Foz do Iguaçu. Renan, conta lá.
5: A sala de aula está um tanto diferente. Nada de lousa, cadernos ou livros. O converseiro está liberado. É uma daquelas bagunças organizadas, sabe? O João Vitor é de Cruzeiro do Iguaçu, do Colégio Estadual Dr. Arnaldo Busato. A aula do dia é se tornar um cidadão melhor.
6: Primeiro de tudo, para você começar para fazer uma boa prática, você já trata as pessoas com respeito. A primeira coisa que você já pode fazer. Eu já dei um reto e você vai vendo como é que pode andar.
5: Todos os alunos são incentivados a se organizar em equipes para aprender. A lição da vida para o presente com foco no futuro. É o programa Jovens Protagonistas do Governo do Estado do Paraná.
7: O objetivo da formação de protagonismo juvenil dentro do programa Paraná Integral é justamente isso, formar lideranças, lideranças que vão voltar para suas comunidades, fazendo a diferença, olhando para o entorno e dizendo assim, eu posso fazer a diferença aqui. Tanto é que nosso slogan é, por onde eu passo, eu deixo a minha marca.
5: O programa Jovens Protagonistas reúne 681 alunos que estão devidamente matriculados nos colégios estaduais de tempo integral daqui do Paraná. É possível encontrar os alunos que vão desde o sexto ano do ensino fundamental até o terceiro ano do ensino médio. E durante o programa também tem uma capacitação envolvendo os diretores, os professores e os coordenadores dos colégios. O evento é realizado em Foz do Iguaçu. São mais de 150 pedagogos que são estimulados a encontrar talentos e despertar os jovens protagonistas que existem nas salas de aulas de todo o estado.
7: Então a gente também tem essa preocupação de ter essas duas pontas, ter o jovem e ter também o adulto nessa imersão, entendendo que o protagonismo juvenil ela é uma solução, né, para a gente ter as comunidades um pouco melhor. Porque a gente quer o quê? Entregar cidadãos que fazem a diferença por onde eles estão passando, né?
5: 63 alunos protagonistas foram convidados para participar da edição Na Fronteira. São os estudantes que tiveram a convivência coletiva anterior e hoje atuam como formadores. A Alana é da cidade de Dois Vizinhos, do Colégio Estadual Duque de Caxias. É uma formadora nata.
8: Acolher mais as pessoas, foi isso que a gente aprendeu bastante ano passado. Sobre acolher qualquer tipo de pessoa, independente se a pessoa tem alguma deficiência física, tem alguma deficiência, independente, incluir todo mundo, sem excluir ninguém.
5: O Paraná possui 485 escolas estaduais em tempo integral. São mais de 99 mil estudantes. É o futuro do Paraná sendo construído para fortalecer o Brasil com muito entusiasmo.
0: Ei, molecada, isso motiva, né? Prejuízo com vandalismo no parquinho do Sanga Funda. Nós mostramos aqui no EPC, sabe quanto pode chegar? 100 mil reais. Diga lá, Patrícia.
9: Jorge, nós mostramos aqui no programa EPC uma mensagem enviada pelo próprio secretário de Esportes de Cascavel. As imagens geram revolta e deixam até um pouco de indignação. Vamos acompanhar.
10: Olha aí, Érico. Detonar de novo, ó.
0: Ó.
10: Tirar os pilares, ó, os quatro ali.
0: Ah. Como é que as crianças vão brincar? Mas nada, não é isso aí só, não.
1: Tirar os pilares.
10: E à tarde, ó. Eu tenho que ser de manhã.
0: Ó, tiraram aí, ó.
10: Pra poder pegar e arrancar tudo, ó.
0: Ó. Arrancaram tudo.
10: Tirar os pilares, tentação, ó. Os alumínios, levar tudo.
0: Como é que as crianças vão brincar?
9: O parquinho fica na Rua Arapongas, ao lado do Salão Comunitário do bairro Sanga Funda. Em 2024, o espaço foi entregue para os moradores com brinquedos novos e piso de grama sintética. Mas muita coisa mudou. O cenário causado pelos criminosos é desanimador. Isso aqui não parece, mas era o assento de um balanço. Agora, suspenso apenas por uma corrente improvisada. Partes de metal foram arrancadas e jogadas pelo local. A escadaria tombada. coberturas dos brinquedos espalhadas pelo gramado. O tobogã foi partido ao meio. A grama sintética também não escapou, várias partes arrancadas. Há alguns meses, como estratégia para evitar o furto de peças dos equipamentos, a secretaria substituiu parafusos de metal. Por um lado, funcionou, mas por outro, não evitou a ação dos vândalos. A Academia da Terceira Idade, que fica ao lado, também precisa de manutenção. Os vândalos arrancaram parte dos equipamentos e, em muitas estruturas, peças foram levadas. Apesar da grama cortada, os frequentadores deixam lixo e sujeira por todo lado. A dona Sueli mora em frente ao local.
11: Que a gente escuta barulho para a madrugada, né? Mas a gente não pode fazer nada, né? Não tem o que fazer. Você vai falar, arruma para a cabeça, né?
9: O Enzo, neto da dona Sueli, tem 3 anos. Agora, ele só pode brincar na calçada de casa.
11: Eu tenho 8 netos, todos os 8 usam ali, né? Agora vão ficar sem parquinho.
9: A Secretaria de Esportes providenciou a remoção dos equipamentos para o conserto e depois reinstalação. Mas, para isso, a projeção de gastos pode ficar em torno de 80 a 100 mil reais. Prejuízo vivenciado e visto de perto pela Genilda.
7: Não adianta colocar as coisas aqui, as pessoas destroem tudo. E estão fazendo a pista de caminhada, tomara que não destrua mais. Tanto dinheiro investido, né? E vai para o ralo, nosso dinheiro.
9: Nesta quinta-feira, a Secretaria de Esportes instalou uma nova estrutura. Desta vez, perto da Capela Mortuária, na Rua Públio Pimentel, no bairro Alto Alegre. A estrutura nova, considerada pequena, custou quase 50 mil reais, incluindo os equipamentos, base de concreto e a grama sintética. Outros parques, considerados médios e grandes, podem custar de 70 a 100 mil reais. Em maio deste ano, ações de vandalismo em parquinhos de bairros da região norte, como Brás Madeira e Floresta, custaram para a Secretaria de Esportes cerca de 100 mil reais. 20 mil reais foram gastos só para recuperar a Praça João Vitor, na Rua Bentivi. Mais de 70% dos equipamentos precisaram ser removidos para consertos e depois reinstalados. Denúncias relacionadas a vandalismo podem ser feitas à Guarda Municipal pelo telefone 153 ou à Polícia Militar pelo 190.
0: É uma pena, né, que aconteça isso. Olha aqui o convite para você para ir para a Noite da Sopa, Jantar Dançante, promoção do Coral. O Paulo Estáquio disse que eu estou falando errado. A dona Dora falou que eu estou falando certo, mas é o Vinótico, é o coral. Eu não sei falar ucraniano ainda. Então, é nesse sábado, 8 da noite, sopa de inholine, mandioca, cabotiá, feijão e a borsch, que é uma sopa ucraniana. R$60 e a animação dos garotos do Gaitaço, lá de Prudentópolis. É, vamos lá, né, Luizinho?
1: Sim.
0: Eu vou lá. Aqui, 19h30, festa julina, lá na Capela São Sebastião. Onde que é a Capela São Sebastião, Luizinho?
1: No 14...
0: É lá no 14, começa às 7h30 da noite. Não, não é isso. Será que é isso? Onde é que eu vi 7h30? É 7h30 mesmo. 7h30 começa. Festa Julina da Pastoral da Caridade na Capela São Sebastião. Outra aqui, Festa Julina com o Fernando e o Tiago animando. 17h. Vai começar a praça de alimentação, a missa às 8h, depois da missa, a Festa Junina, é lá na Paróquia Santa Luzia, lá no Cascavel Velho. Outra aqui, as Cucas, nesta sexta, das 11 às 19 horas, e no sábado, das 8h30, meio-dia, R$35,00, a Cuca maravilhosa, que é da comunidade luterana, ali na Antônio Massaneiro, com a Paraná. Vale a pena, é top, né? E outra, Luizinho, cadê outra? Fala aí, outra. Dona Olga Tchá também não respondeu nós, não, Luizinho. Mandei para ela uma demanda.
1: Acho que
0: os
1: telefones da prefeitura.
0: Universitário.
1: Então, com problema, então.
0: Não, e um negócio do criador lá de uma praça, da Antônio Valério. Dona Olga Tchá, esqueci antes de cobrar ela ao vivo ali, quando o Del Rios entrevistou, mas. Eu foi vacilo meu, viu, Luizinho? A Vanessa Perim está mandando festa julina Michalina. que é lá no Claudete. O que é Michalina, sabe?
12: Michalina é uma professora.
0: Professora?
12: Foi uma professora, foi coordenadora do antigo Polivalente.
0: Ah, 14 horas na rua José de Sá Cavalcante, no Claudete. Vamos prestigiar. Obrigado, dona Vanessa, por ter enviado aqui. E o Edson Rodrigues, que não é o pastor lá, o cineasta. O filme dele não vai sair, Luizinho?
12: Tá, mas parece que teve contato com uma produção de fora.
0: Ah.
12: E a produção de fora parece que está acertando os ponteiros aí.
0: É.
12: Eu acho que esse filme vai ficar para depois, Jorge.
0: Não, não vai virar.
12: Eu acho que o pastor não tem bala na agulha para suportar.
0: Cagão.
12: Não, para suportar.
0: Ah.
12: Entendeu?
0: Boa noite, Jorizinho. Tem que passar nos ferros velhos e prender quem compra os ferros retirados dos parquinhos. Só assim para dar jeito na situação. Só rouba porque alguém compra. Aqui no nosso bairro roubaram também. O Edson do Brás Madeira. É verdade.
12: É.
0: Ou a gente vai fazer um rápido intervalo. Imagens você tem aí. Toledo e não Foz do Iguaçu está invertido ali. O GC, à esquerda é Foz do Iguaçu, do alto do Foz Executive Center, onde está a nossa CBN, onde está a nossa 90.1. E a nossa KTV e à direita, onde está a nossa União FM em Toledo. A gente já volta aqui no EPC.
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0: Voltamos com o nosso EPC. Olha aí, Avenida Brasil. Neblina. Ciro Nardi, neblina. Para o pastor Edson Rodrigues, eu lembraria um negócio que minha mãe falou uma vez, Luizinho. Quem é não diz, quem diz não é. Você lembra disso? Uma frase assim?
1: Mas vai ter uma boa conversa. Vai,
0: conversa, conversa. Teve uma boa conversa.
1: E daí, pastor, caiu, cascatinha. Passamos noites em claros, fazendo o roteiro desse filme. Não adiantou nada.
0: O pastor pipocou.
1: Mijou na palhaçada.
0: Pipocou. Hein? Pipocou ou acertou?
1: Deve ter acertado.
0: Acertou às vezes em não fazer. É. Vamos lá no portal saber da Alexandra quais são as últimas do portal. Diga lá, Ali.
2: Oi, Jorge. Boa noite. Boa noite para quem está com a gente aqui no EPC. Jorge, vocês falavam há pouco aí sobre a vazão nas Cataratas do Iguaçu, por conta aí das chuvas ao longo, né, em todo o Paraná e ao longo do Rio Iguaçu, que, é claro, termina lá, né? Acaba aí todo esse volume de água chegando até as cataratas. E o rio passa, é claro, ali pela usina de Salto Caxias. A gente já falava sobre a grande vazão ali na usina durante essa semana. E hoje a Copel divulgou informações que essa é a maior vazão do ano. O vertedouro chegou a liberar mais de 5 milhões de litros por segundo. Essa cheia, é claro, que eleva as Cataratas do Iguaçu. Os vertedouros ali em Salto Caxias estão todos abertos, realmente ali, porque é muita, muita água, né, que precisa aí ter vazão, e isso chega lá aumentando a vazão nas cataratas. A expectativa é que hoje tivesse atingido 8 milhões, o Renan falava aí de mais de 7 milhões. Por enquanto, os registros lá da Copel não têm esse registro de 8 milhões. Acredito que ainda hoje não vai bater essa meta aí, mas enfim, imagens bonitas que não eram registradas desde outubro de 2025 ali em Salto Caxias. Então, essa chuva, esse tempo todo aí está rendendo imagens interessantes. Teve uma situação que chamou a atenção hoje de tarde. O Corpo de Bombeiros atendeu um menino de 4 anos que teve um corte na cabeça dentro de uma escola de Cascavel. Foi um corte pequeno, né, mas teve aí, necessitou de atendimento, né, necessitou de uma sutura. A criança foi atendida na Escola Municipal José Henrique, no bairro Morumbi. Diz que era uma brincadeira entre crianças. Essa criança de 4 anos acabou sendo atingida por uma garrafa de metal pelo coleguinha. Precisou fazer o atendimento, a sutura. A Secretaria de Educação se manifestou, dizendo, né, que realmente essa garrafinha de água atingiu acidentalmente a cabeça do menino, que é autista, inclusive tem necessidade aí de suporte. Outra notícia que desde cedo movimentou o KTV.com foi um acidente que aconteceu ali no Sudoeste, na PR-158. Aconteceu de madrugada, ficou até algumas horas ali interditada, envolveu dois caminhões e também um carro. Então, precisou ali de todo o sistema de segurança reforçado para liberar a pista. Um caminhão de São Miguel saiu da rodovia, parou com a parte dianteira ali as margens, mas ficou bastante prejudicada a rodovia. 7 pessoas foram atendidas, ninguém foi grave, né? Que precisou realmente de atendimento, aí foram 3 pessoas. E vocês falavam do zoológico aqui de Cascavel, o Aquário de Toledo também ampliou o atendimento durante as férias. Então, uma outra opção, além do zoológico de Cascavel, é o Aquário lá de Toledo. Acessando ktv.com, tem os horários aí de atendimento que foram estendidos ao longo de julho, Jorge.
0: Obrigado, Alexandra. O município prorroga o contrato do transporte coletivo por mais um ano. Conta aí, Leandro.
3: Isso, Jorge, é para garantir que o serviço será prestado por mais 12 meses. Uma semana de muitas mudanças, não só essa questão do contrato, mas também troca do comando da Transitar, que é a autarquia que é responsável pela gestão do transporte coletivo em Cascavel.
4: Nesta semana, o município anunciou a prorrogação do contrato do transporte coletivo de Cascavel por mais um ano, já que o novo edital precisou passar por ajustes exigidos pelo Tribunal de Contas do Estado.
3: A licitação foi suspensa por um ano e meio. O município, então, apresentou novos documentos, mas o Tribunal de Contas pediu correções e ajustes, principalmente em relação à planilha de custos.
4: Ao mesmo tempo, o prefeito Renato Silva anunciou a substituição no comando da Transitar. A advogada Laura Rossi Leite retornou à assessoria de gabinete, enquanto que o também advogado Edson Zorek Com grande experiência no serviço público, atuando como secretário de governo e procurador jurídico do município no mandato passado, assumiu a presidência da autarquia. Mais que cuidar do trânsito, o novo gestor precisa seguir com a pauta do transporte coletivo.
5: Agora nós temos que atualizar os orçamentos para poder licitar. Por isso, né, e a população não pode ficar sem o transporte coletivo, que nós fizemos a renovação por mais 12 meses com essas empresas que estão operando hoje aqui o transporte coletivo, vencia no dia 30, então ele foi renovado para 12 meses, mas é importante dizer que tem uma cláusula, caso a nossa licitação termine antes, nós podemos rescindir esse contrato com as empresas.
4: Há 20 anos, quando o atual contrato foi elaborado, o mundo era completamente diferente. E o comportamento da população era outro. Hoje, o transporte coletivo concorre com novos modelos de locomoção e sistemas de transporte de passageiros.
5: Essa nova licitação, ela tem ar-condicionado em todos os veículos, todos os ônibus. Ela prevê, inclusive, até o Wi-Fi e uma série de mecanismos que facilitam também o controle, né, a fiscalização. Então, é uma licitação mais moderna, com ônibus melhores, para que seja mais atrativo para os usuários, né?
4: Também nesta semana, Renato Silva informou que o município estuda no novo contrato a renovação da frota, que hoje é composta por 149 ônibus, sendo 15 deles elétricos, que foram entregues em 2024. De acordo com os números da Transitar, em dias úteis, cerca de 60 mil pessoas utilizam o transporte coletivo de Cascavel. Aos domingos, em que a passagem é de graça, cerca de 12 mil passageiros usam os ônibus. Diariamente, pessoas acima dos 60 anos, pessoas com deficiência e alguns outros grupos têm direito à gratuidade. Estudantes pagam meio passe. Atualmente, o valor da passagem está em R$ 4,65. O último reajuste ocorreu em agosto de 2023. Para renovar o contrato para mais um ano, foi necessário atualizar a planilha de custos por conta da reoneração da folha de pagamento dos funcionários das duas empresas que exploram o serviço, a reposição da inflação do período e os custos de operação, com diesel, pneu e manutenção dos ônibus. Ainda segundo a autarquia, o valor pago pelos passageiros não cobre a despesa e a prefeitura arca com a diferença. Só no ano passado, a arrecadação da Transitar com a venda de passagens do transporte coletivo foi de cerca de R$ 57 milhões e o custo de R$ 62 milhões, ou seja, 5 milhões saíram dos cofres do município.
5: Na nova licitação, os ônibus vão ser novos. Mas até que isso aconteça, nós estamos estudando juridicamente, tecnicamente, para ver a viabilidade de já termos ônibus novos, ainda com esse contrato mesmo, já pensando ali na frente nessa nova licitação. Hoje o custo do transporte não é suficiente para pagar a operação. Então tem uma planilha que traz todos os custos do transporte e o que faltar o município tem que pagar.
4: O novo contrato terá validade de 25 anos. Em Cascavel, o transporte é dividido entre as duas empresas. Quem vencer a licitação da chamada Parte Norte deverá investir cerca de R$ 142 milhões pelo tempo de contrato. Quem vencer da Parte Sul terá que investir R$ 110 milhões por 25 anos.
0: Bom, lembrando que a licitação transporte coletivo vem se arrastando de administração para administração, né? Bem, não se resolve.
1: Renova, o município está
0: bancando. E lembra que nós mostramos aqui, semana passada, que foi feito um decreto do governo federal que o município não é mais obrigado, né,
1: a pagar, bancar, e
0: pagar, a subsidiar. Né? Mas esse assunto aí vem se arrastando de administração para administração. O próprio Zurek aí ficou 8 anos da administração passada e não foi feito. O Serginho Ribeiro tem um convite para fazer para você. Fala aí, Serginho.
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0: Nós faremos ao vivo no domingo, dia 12, das 10h30 da manhã ao meio-dia, mas é rock o dia inteiro, rock da melhor qualidade, uma realização da M2, né, do Marco Aurélio e o Serginho Ribeiro aí, que é o, né, o puxador aí, né? E nós vamos mostrar ao vivo aqui para você na KTV. Olha, terça-feira recebemos uma pergunta aqui sobre o estado de saúde da motociclista que se envolveu em acidente no bairro Santo Inácio. Nesta quinta-feira, infelizmente, a notícia é triste. Patrícia, diga.
7: Jorge, a vítima ficou internada 10 dias no Hospital Universitário em estado grave e não resistiu. Desde o dia 22 de junho, Thaís Batistel, de 32 anos, estava internada no Hospital Universitário em Cascavel. Ela morreu na madrugada desta quinta-feira. Em uma publicação, amigos e familiares comunicaram e lamentaram a perda. Marcas do acidente e peças da motocicleta ainda estão no local. A jovem ficou gravemente ferida quando foi atingida por um carro no cruzamento das ruas Emir Sfer e Aníbal Cury, no bairro Santo Inácio. Thaís foi socorrida em estado grave com traumatismo craniano e fratura na perna direita. Ela chegou a ser entubada ainda no local para estabilização. Foi encaminhada para o hospital e 10 dias depois... não resistiu. O motorista do carro deixou o local após o acidente e foi até a casa dele guardar o veículo. Depois disso, ele retornou a pé. Alegou aos policiais que teve medo de represálias. Fez teste do bafômetro, que apontou negativo para a presença de álcool no sangue. O condutor não possui carteira nacional de habilitação. Ele foi encaminhado para a delegacia. O caso segue sendo investigado.
0: Que triste, né? Infelizmente. Olha, duas crianças ficaram gravemente feridas em acidente de trânsito em Cascavel. A Isabela de Oliveira tem os detalhes.
8: Jorge, foi um grave acidente registrado na noite de quarta-feira. Duas crianças desciam pela rua Cuiabá em uma bicicleta quando bateram de frente com um carro.
9: Dois meninos de 9 e 10 anos estavam em uma bicicleta e desciam pela rua Cuiabá no sentido contrário ao fluxo de veículos.
8: Foi exatamente neste cruzamento que o acidente aconteceu. Imagens de câmeras de segurança da região mostram o momento da batida, que foi violenta e em poucos segundos deixou os dois meninos gravemente feridos.
9: As imagens são fortes. O carro fazia a conversão para acessar a rua Aparecida do Norte quando a bicicleta atingiu a parte da frente do veículo. Com o impacto, as duas crianças foram arremessadas. O SIAT foi acionado para prestar socorro às vítimas. Os meninos sofreram ferimentos graves e foram encaminhados ao hospital.
10: A criança de 10 anos, essa teve fratura de dois fêmur, outros dois de abdome, outros artroses, está em traumatismo leve, mas bateu forte, prédio também. Já a segunda criança, de 9 anos, apresenta duas fraturas, fêmur, bem como na perna. E apresenta PC leve também.
9: No carro estavam um motorista e passageiro. Nenhum dos dois ficou ferido. O condutor foi submetido ao teste do etilômetro, que apontou resultado negativo para o consumo de bebida alcoólica.
11: Chamar a atenção mais dos pais, quando falamos de crianças. Acredito que os pais tenham que orientar melhor os seus filhos, orientar a forma a se portar na via, o sentido da via para andar com a bicicleta. E se a criança tiver uma idade inferior ali, que ela não tiver a noção básica no trânsito, para que os pais orientem ou até impeçam que essas crianças vão para vias de muito movimento, muito fluxo de veículos.
0: Que coisa, né? Que situação, né? Olha, após reportagem do EPC, Meio Ambiente intensifica a manutenção do parque do bairro Guarujá. Leandro, como é que está aí?
3: Jorge, em abril nós estivemos aqui no bairro Guarujá. Entre o Guarujá e o 14 de novembro, tem o Parque Ambiental Vitorino Sartori. Nós falamos com os moradores aqui sobre problemas em relação à trilha, à sujeira e às passarelas. E olha, finalmente o pedido foi atendido. Pouco mais aí de 3 meses depois, a passarela foi renovada. Sabe aquele pontilhão velho, né? As tábuas soltas que a gente até bateu com o martelo? Pois é, foi recuperado e substituído. O Ney vai falar com a gente aqui, é responsável pela manutenção desses espaços públicos ambientais de Cascavel. O Ney, finalmente aqui atendido a reivindicação dos moradores?
12: Foi atendido. atendido, né? A demanda aqui já era antiga do pessoal. A gente projetou no final do ano passado porque esse ano a gente fizesse a melhoria aqui no parque. E iniciamos pelas passarelas, que são a parte mais perigosa, né, e onde a população utiliza para passar de um bairro para outro aqui, né, os estudantes, os moradores, e a gente tomou a iniciativa de fazer esse primeiro passo, fazer as passarelas.
13: Agora de ferro e aço.
12: É, a pequena, na parte de baixo, que a gente vai depois lá na Rua das Flores, na Rua Azaleia, aquela não foi feita de aço. Aquela foi feita da própria madeira, né? Nós mesmos fizemos, aquela é mão de obra nossa mesmo. Agora essa aqui, daí foi contratado um engenheiro, na parte de engenharia, para fazer uma coisa com segurança maior, porque o espaço aqui exige isso.
13: Bom, o pessoal estava reclamando da limpeza, manutenção aqui também dos pavers. Isso também vai ter um cuidado especial agora?
12: É, agora a primeira parte foi as passarelas. Já foi feita as cabeceiras das ruas, depois para passar também para averiguar todo um processo, porque estava tendo... uma erosão muito grande nas cabeceiras das ruas, onde vem a água. Foi feito também, já está pronto, a Secretaria de Obras acabou de fazer. E nós já estamos iniciando também a parte de manutenção dos pavers. Já estamos vindo para cima. Demos uma parada agora na semana, porque estamos com trabalho no calçadão. Mas vamos voltar para cá já em seguida que sair do calçadão.
13: Tá certo. Obrigado, Ney. Tá aí, portanto, a nossa parte, né, Jorge? Foi feita a reivindicação, pedido aqui pelo EPC, KTV esteve aqui, a gente visitou toda essa área do parque, falamos com os moradores e agora as coisas começam a se ajeitar, começam a dar uma melhorada e um novo visual para o Parque Ambiental Vitorino Sartori, que fica entre o Guarujá e do Guarujá, mas atende também o 14 de novembro.
14: Agora a ponte tem, além de mais segurança, ela foi feita já com material que agora... Como aqui não pegava luz solar, apodrecia muito rápido. Então, cada 2, 3 meses a gente tinha que estar cobrando a prefeitura para vir fazer esses reparos. Mais segurança pessoal que usa esse caminho alternativo, que passa de um bairro para o outro aqui. Agora vai ter esse privilégio de poder ter mais segurança para passar.
0: Que bom. Obrigado ao meio ambiente que atendeu, né? A gente só é intermediário da solicitação do munícipe. E atendeu prontamente, que bom. O Cascavel registra 54 ocorrências com morcegos e reforça alerta de doença. Olha, Matheus, como é que é isso?
15: É isso mesmo, Jorge, e amigos que acompanham o EPC. Os morcegos fazem parte da fauna urbana e são bem comuns aqui em Cascavel. Apesar da maioria das espécies não ser agressiva, esses animais podem transmitir o vírus da raiva, uma doença grave e fatal. Por isso, se você encontrar um morcego, o principal ponto é não tocar nele.
16: Quando você encontra, se dentro de casa, se você tiver um pet, um gato, um cachorro, você prende o cachorro imediatamente e coloca uma caixinha de papelão ou um balde em cima que a gente vai buscar. Não tocar ele de forma nenhuma, com a mão desprotegida, não. Tem o telefone, é 98804-7211, que é o telefone celular, WhatsApp, pode mandar o WhatsApp. E é o nosso plantão também, que é de sábados, domingos e feriados, das 7 às 22 horas.
15: Somente neste ano, 54 ocorrências foram registradas com morcego. Por isso, o pessoal do Centro de Zoonoses está disponível durante a semana inteira e com plantões no fim de semana e feriados. Caso venha tocar em um morcego com arranhões ou mordida, o ideal é procurar atendimento médico. Eu volto com você no estúdio.
0: Obrigado. Ô Luizinho, Jorge, diga.
1: Eu estava até separando aqui, não deu tempo para enviar para você, a questão desses morcegos. Sabe onde tinha morcego a semana passada, aqui em Cascavel? Na Câmara Municipal, Jorge. Morceguinho.
0: É? Que coisa, né?
1: Sim. Inclusive, fiz um videozinho, eu vou até mandar para você. EPC aqui.
0: Ele fez o vídeo e ele vai mandar agora só. É difícil, né?
1: Por quê?
0: É difícil. Olha, eu queria falar aqui, você sabe quantas pessoas não usam internet no Brasil, Luizinho?
1: Quantas?
0: É.
1: Ah, em torno de 5%, 6%.
0: 17 milhões e 700 mil pessoas não usam internet. E sabe quantas pessoas não têm celular no Brasil? 19 milhões de pessoas.
1: Pô, louco.
0: O principal motivo para não acessar a internet no país em 2025 foi não saber utilizá-la, 44,9%. Entre os idosos, esse fator alcança de patamar de 66,5%. Entre as crianças e adolescentes de 10 a 13 anos, os principais motivos foram a falta de necessidade, 33%, e a preocupação com a privacidade e segurança, 30%. Mas é bastante gente, né? posse de celular diminuiu entre crianças pela primeira vez e cresce entre idosos. Entre 10 e 13 diminuiu e aumentou entre idosos. E, olha, dos 8 grupos de idades detalhados aí, percentual de crianças e adolescentes nessa faixa etária tinham celular, baixou de 56,7% para 55%, e uma queda de 1,5%. O patamar, porém, segue bem acima de pré-pandemia. Em pandemia era 46%. Entre os idosos de 60 anos ou mais, o percentual de posse de aparelho aumentou de 78,3% para 80,3%. Alta de 2 pontos. Uhum, bastante gente, né? Hein? Mas é muita gente que não tem internet, hein? 17 milhões. Agradeço a audiência na KTV FM. Convido para estar conosco amanhã. A gente vai continuar na TV e nas plataformas digitais.

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2: Olá, boa noite.
1: Boa noite para você que nos acompanha em todo o país.
2: Quinta-feira, 2 de julho de 2026.
1: Vamos ao destaque do dia: investimento em infraestrutura.
2: Ferrovia Transnordestina vai receber mais 600 milhões de reais para acelerar as obras.
1: Hoje, no Ceará, foram entregues mais 101 quilômetros de trilhos e novos vagões para o transporte de grãos e fertilizantes.
2: Presidente Lula destaca a importância da ferrovia que vai ligar o Piauí ao porto de Pecenha, atravessando 53 municípios nordestinos.
3: Essa é uma estrada de ferro vital para a perspectiva de desenvolvimento dessa região.
1: E ainda, integração do São Francisco.
2: Inaugurado o túnel Major Salles, que vai levar água da Paraíba ao Rio Grande do Norte. Pablo Mundim.
4: Com 6,5 km de extensão, a estrutura recebeu investimentos de mais de 85 milhões de reais e terá capacidade para transportar até 20 metros cúbicos de água por segundo.
1: E hoje nós vamos falar sobre a relação entre o Bolsa Família e a saúde dos beneficiários.
2: Pesquisa aponta que menos bebês nascem abaixo do peso e também menor risco de morte por causa relacionadas à gravidez e ao parto. Luana Karen.
5: O risco de morte por doenças cardiovasculares diminuiu 4% entre beneficiários do Bolsa Família. As hospitalizações por abuso de álcool e outras drogas caem 17%.
1: Na apresentação da Voz do Brasil, Mariana Jungmann e Luciano Seixas.
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1: Entregas na saúde e na educação.
2: Em Juazeiro do Norte, no Ceará, ônibus escolares e unidades odontológicas móveis estão sendo destinadas a municípios do estado.
1: O repórter Nazi Brum tem os detalhes ao vivo aqui no estúdio da Voz do Brasil. Boa noite, Nazi.
6: Olá, boa noite, Luciano, Mariana, ouvintes da Voz do Brasil. Olha, são 40 novos ônibus escolares que vão para o transporte escolar em 40 municípios do estado. Um investimento de 18 milhões de reais por meio do novo Programa de Aceleração do Crescimento Novo PAC. Os veículos contam com equipamentos de segurança e todos possuem ar-condicionado, o que dá mais conforto para as crianças. No total, o governo do Brasil prevê a entrega de 1.500 ônibus escolares em todo o país no Programa de Renovação de Frota. Já na área da saúde, o Ceará está recebendo 29 unidades. Unidades odontológicas móveis que vão fornecer atendimento em áreas remotas ou de difícil acesso. Essas unidades realizam procedimentos clínicos, ações de prevenção e promoção da saúde bucal, ampliando o acesso à população aos serviços do Sistema Único de Saúde. E o presidente Lula participa daqui a pouco dessas entregas lá em Juazeiro do Norte. Mariana e Luciano.
2: Obrigada, Nazi Brum, pelas informações ao vivo aqui na Voz do Brasil.
1: Uma obra estratégica que promete reduzir custos no transporte e aumentar a competitividade do Brasil.
2: Também lá no Ceará, o presidente Lula entregou hoje mais 100 quilômetros da ferrovia transnordestina.
1: Quando pronta, ela vai transportar mais de 30 milhões de toneladas de cargas por ano, integrando o Nordeste aos principais corredores logísticos do país.
7: A bordo de um trem, o presidente Lula visitou as obras da Transnordestina, no Ceará, e entregou mais 101 quilômetros da ferrovia, no trecho entre Acopiara e Quixeramobim. Também foram entregues 100 novos vagões graneleiros, fabricados pela indústria nacional, para o transporte de grãos e fertilizantes. Outros 433 ainda serão produzidos. Lula anunciou também investimentos de 600 milhões de reais para acelerar a execução da obra e destacou o impacto da ferrovia no desenvolvimento econômico da região.
3: Essa é uma estrada de ferro vital para a perspectiva de desenvolvimento dessa região. Ela envolve o estado do Piauí, envolve o estado de Pernambuco, envolve o estado do Ceará. Mas o Rio Grande do Norte diz que quer um pedacinho dela também. Alagoas quer um pedacinho da estrada de ferro. Rio Grande do Norte quer um pedacinho. Se isso aqui der certo, vai ter um pedacinho para todo mundo, porque essa é a obrigação nossa de levar possibilidade de desenvolvimento para as pessoas desse país.
7: Com a entrega dos novos trechos, a ferrovia passa a contar com 777 quilômetros concluídos. Quando finalizada, em 2027, a Transnordestina terá 1.206 quilômetros de extensão, desde o Piauí até o Ceará, atravessando 53 municípios nordestinos e consolidando um novo eixo logístico. Dos 15 bilhões de reais estimados para concluir a obra, a ferrovia recebeu 11 bilhões até maio deste ano. O ministro dos Transportes, Jorge Santoro, lembra que investir em ferrovias é melhorar a vida da população.
8: Ferrovia cria um fenômeno chamado aglomeração. Juntar atividades econômicas, juntar equipamentos públicos, reduzindo o custo, aumentando a produtividade, melhorando a vida das pessoas.
7: A Transnordestina terá capacidade para transportar mais de 30 milhões de toneladas de carga por ano, reduzindo o custo com transporte e fortalecendo o escoamento de grãos, fertilizantes, combustíveis, cimento e minério. Reportagem Graziele Bezerra.
2: E hoje o presidente Lula esteve em Luiz Gomes, no Rio Grande do Norte, para inaugurar o túnel Major Salles, uma das obras mais importantes do ramal do Apodi, que vai levar água ao oeste do Rio Grande do Norte e reforçar a segurança hídrica da região.
1: O ramal do Apodi vai beneficiar cerca de 750 mil pessoas em 54 municípios dos estados do Rio Grande do Norte, Paraíba e Ceará.
4: Com 6,5 km de extensão, o túnel Major Salles vence o trecho mais complexo do ramal do Apodi e faz a ligação entre a Paraíba e o Rio Grande do Norte. A estrutura recebeu investimentos de mais de 85 milhões de reais e terá capacidade para transportar até 20 metros cúbicos de água por segundo. O ramal faz parte do projeto de integração do Rio São Francisco e, quando concluído, vai beneficiar cerca de 750 mil pessoas em 54 municípios do Rio Grande do Norte, Paraíba e Ceará. Uma obra complexa que vai levar água e desenvolvimento para a região, disse o ministro da Integração e do Desenvolvimento Regional, Valdez Góes.
9: O ramal do Apodi foi 1,5 bilhão de reais. Só o túnel Major Salles foi mais de 80 milhões de reais para fazer, para a água chegar, matar a sede e produzir emprego e renda.
4: Mais do que uma grande obra de engenharia, o túnel representa esperança para uma região marcada por longos períodos de estiagem. A chegada das águas do Velho Chico significa mais segurança para o abastecimento das cidades, fortalecimento da agricultura e melhores condições de vida para quem convive há décadas com a seca. A ministra da Casa Civil, Miriam Belchior, lembra que foram anos de empenho para realizar o maior projeto hídrico do país.
10: Nós fizemos um número gigantesco de reuniões para resolver problemas. Quantas vezes eu sobrevoei o eixo norte e o eixo leste para ver o andamento das obras. Foram muitos anos para a gente garantir que essas obras estejam hoje beneficiando a população aqui do Rio Grande do Norte.
4: O túnel Major Salles integra o trecho final do ramal do Apodi. Ao todo, o projeto de

0: é um fenômeno da natureza que a gente não briga com a natureza. Mas a fome, por conta da seca, é falta de credibilidade e de caráter de quem governa o país ou os estados.
1: No Rio Grande do Norte, o governo do Brasil também entregou 20 ônibus escolares por meio do novo PAC. Os veículos vão reforçar o transporte de estudantes, principalmente nas áreas rurais. Reportagem Pablo Mundim.
2: As empresas estatais federais brasileiras tiveram um lucro de quase 170 bilhões de reais em 2025.
3: Um aumento de 45% em relação ao ano anterior.
2: Mais recursos e também mais investimentos para políticas públicas de apoio ao cidadão.
4: O lucro acumulado em três anos se aproxima dos 484 bilhões de reais. Os dados estão no relatório agregado das empresas estatais de 2025, divulgados nesta quinta-feira pelo Ministério da Gestão. Quase 5% de toda a riqueza produzida no país foi resultado de investimentos das estatais federais. 2025 também marca o crescimento dos investimentos dessas empresas. São 115 bilhões e 900 milhões de reais, um aumento de 115% comparado a 2022. A Conab, por exemplo, executou o maior programa de aquisição de alimentos da história. Foram compradas aproximadamente 88 mil toneladas de alimentos em 2025. E a Petrobras atingiu a maior produção de petróleo desde quando foi criada. De acordo com a secretária de Coordenação e Governança das Empresas Estatais, Elisa Leonel, para além do lucro expressivo e da contribuição com o orçamento do país, o impacto social dessas empresas é bem claro no dia a dia da população brasileira.
5: A Embrapa, com a pesquisa agropecuária, que gera uma segurança alimentar e uma produtividade no campo brasileiro inestimável. As empresas hospitalares, que têm prestado apoio fundamental ao SUS, são cerca de 51 hospitais nas redes hospitalares de empresas estatais federais. E os aeroportos regionais, por exemplo, que a Infraero gere e que são necessários num país de dimensão continental.
4: Outro ponto de destaque é a atuação de estatais como o Serpro, que usa as melhores tecnologias para garantir soberania digital, processando e armazenando em território nacional os dados dos brasileiros. Reportagem Carlos Oliveira.
3: O Bolsa Família traz impactos na saúde dos beneficiários.
2: Foi o que mostrou estudos da Fiocruz com organizações parceiras.
3: O risco de morte materna, por exemplo, é 30% menor entre quem é atendido pelo programa.
6: Reduzir a pobreza faz bem para a saúde. A conclusão é de um conjunto de pesquisas da Fiocruz, que analisou os impactos do Bolsa Família na saúde dos beneficiários ao longo dos últimos 10 anos. Os dados foram divulgados em revistas científicas e mostram a relação entre o programa de distribuição de renda e a redução da mortalidade e da incidência de diversos tipos de doenças em populações vulneráveis, como exemplificou o pesquisador da Fiocruz, Maurício Barreto.
7: Desde a mortalidade materna, a mortalidade infantil, a nutrição infantil, a doenças infecciosas como a tuberculose, HIV, AIDS, hanseníase, né? Ficou muito sólido a ideia de que há um efeito positivo do Bolsa Família na saúde da população brasileira.
6: Entre mais de 4 milhões de bebês nascidos vivos, as gestantes beneficiadas pelo Bolsa Família apresentaram uma probabilidade 11% menor de ter bebês com baixo peso. E o risco de morte por causas relacionadas à gravidez e ao parto foi até 31% menor em comparação com aquelas que não recebiam o benefício. Segundo os pesquisadores, o resultado está associado ao maior acesso ao pré-natal e aos serviços de saúde estimulados pelas condicionalidades do programa. Como explica Rafael Osório, secretário de Avaliação, Gestão da Informação e Cadastro Único do Ministério do Desenvolvimento e Assistência Social, Família e Combate à Fome.
8: As gestantes têm que fazer o pré-natal, as nutrizes têm que levar suas crianças recém-nascidas para fazer o acompanhamento do desenvolvimento, a medição do peso e da altura para saber se a criança está se desenvolvendo bem, a vacinação, a condicionalidade. Ela traz a família para o serviço.
6: Ainda entre os achados das pesquisas, está que o risco de morte por doenças cardiovasculares diminuiu 4% entre beneficiários do Bolsa Família. As hospitalizações por abuso de álcool e outras drogas

0: drogas caem 17%. Já os riscos de desenvolvimento de HIV caem 41%, enquanto a probabilidade de morte pela doença é 39% menor. No caso da tuberculose, beneficiários do Bolsa Família tiveram incidência 41% menor da doença. As pesquisas utilizaram dados do Cadastro Único para Programas Sociais do Governo Federal, referentes a cerca de 96 milhões de cidadãos brasileiros, cruzados com informações sobre nascimentos, hospitalizações, notificações de doenças e óbitos. Reportagem Luana Karen.
1: E foi lançada hoje também a terceira edição da Pesquisa Nacional de Saúde 2026.
2: O estudo realizado pelo IBGE e Ministério da Saúde vai investigar o estado de saúde, hábitos de vida e utilização dos serviços de saúde em mais de 140 mil domicílios no país.
1: A edição deste ano traz novidades como a coleta de biomarcadores, como sódio, colesterol, hemoglobina glicada, além de sorologia para chikungunya.
2: A pesquisa começa a ser feita na segunda-feira, dia 6 de julho. E os resultados vão orientar políticas públicas, apoiar a gestão do Sistema Único de Saúde e monitorar metas nacionais na área.
1: O governo do Brasil segue com ações humanitárias na Venezuela, atingida por terremotos que já causaram a morte de mais de 2 mil pessoas.
2: Um hospital de campanha da Marinha foi montado em La Guaira e equipes brasileiras estão oferecendo atendimento, incluindo internação, módulo pediátrico e estrutura voltada a doenças infecciosas.
1: A capitão de Mar e Guerra, Marisa Martins, fala sobre a estrutura de atendimento.
3: A gente tem uma capacidade agora, nesse momento, de até 20 internações por até 48 horas. Temos uma capacidade de 2 leitos de CTI. Conseguimos fazer em torno de 150 atendimentos por dia. Temos um pequeno centro cirúrgico que a gente consegue fazer pequenos procedimentos. O que a gente está vendo muito nesse momento, desde quando a gente chegou até agora, são os pós-traumas, né, que não tiveram assistência depois que foram atendidos, primeiro atendimento, e foram embora. Então a gente está pegando essa segunda fase, pessoas que já são de doenças crônicas, diabéticos, hipertensos.
2: O governo federal também tem transportado toneladas de insumos em saúde e purificadores de água até a Venezuela.
1: A exportação de produtos de defesa brasileiros ultrapassou US$1,8 bilhão no primeiro semestre do ano.
2: Uma alta de 29% se comparado ao mesmo período de 2025.
1: Os produtos já chegaram a 150 países por meio de 130 empresas exportadoras.
2: Entre os produtos exportados estão aeronaves, armamentos leves, munições e serviços de engenharia.
1: Para o secretário de Produtos de Defesa do Ministério da Defesa, Heraldo Luiz Rodrigues, esse crescimento foi impulsionado por ações de incentivo do governo do Brasil.
4: Nós estamos investindo bastante, não só a defesa, mas todos outros ministérios investem também na aplicação de recursos para o desenvolvimento tecnológico das nossas empresas de defesa. Esse desenvolvimento, ele capacita as empresas a terem produtos no estado da arte para poder ser vendido. Então, produtos de defesa com alta qualificação e com boa operacionalidade para uso. Então, isso começa aí um processo de fortalecimento das indústrias.
2: Mais de 64 mil procedimentos médicos e sociais foram realizados pela Força Aérea Brasileira em regiões de difícil acesso na Amazônia.
1: A Operação Excelsior percorreu uma rota estratégica pelo interior do Amazonas e do Pará para levar atendimento especializado e exames.
5: O exercício de campanha de emprego de logística, saúde e intendência operacional, o Excelsior 2026, realizou 64.119 procedimentos médicos e sociais em comunidades de difícil acesso, levando atendimento especializado, exames e suporte à população ribeirinha. A ação foi realizada em parceria com a organização não governamental Voluntários do Sertão e percorreu uma rota estratégica pelo interior da Amazônia, passando pelos municípios de Itacoatiara e Parintins, no estado do Amazonas, e chegando na etapa final em Oriximiná. O brigadeiro médico Alexandre de Araújo Melo, comandante do exercício, traz mais detalhes.
6: Os principais desafios foram as grandes distâncias e dificuldades de acesso na Amazônia, o elevado volume de pacientes, a necessidade de assistência multidisciplinar, a limitada oferta local de exames e procedimentos especializados e a garantia da continuidade do cuidado. Esses desafios foram superados por meio de planejamento logístico integrado, emprego de estruturas temporárias de atendimento, atuação de equipes multidisciplinares, 20 profissionais, mobilização de especialistas e equipamentos, utilização de telemedicina e articulação com as redes locais de saúde para encaminhamento e acompanhamento dos casos mais complexos.
5: Para atender essas comunidades, a FAB mobilizou um hospital de campanha e uma estrutura de apoio logístico capaz de transportar equipamentos, medicamentos e profissionais de saúde para a região. Balsas da Comissão de Aeroportos da Região Amazônica foram utilizadas no transporte de materiais, enquanto equipes de apoio garantiram a montagem e o funcionamento da estrutura. Além do atendimento médico, a operação contou com ações de acolhimento social e assistência religiosa, oferecendo apoio aos moradores e também às equipes envolvidas na missão. Reportagem Gabriel Pinheiro.
2: Já está em funcionamento a plataforma informa.br para facilitar o acesso a informações públicas do Poder Executivo Federal.
1: Criada pela Controladoria Geral da União, a ferramenta utiliza inteligência artificial para localizar dados disponíveis em diferentes portais do governo e assim apresentar os resultados em um único ambiente.
2: Pelo informa.br, o cidadão pode pesquisar informações sobre áreas como saúde, educação, transporte, segurança e benefícios sociais.
1: Caso o conteúdo não esteja disponível, também é possível registrar e acompanhar pedidos diretamente pelo sistema.
2: Saiba mais sobre a nova plataforma em informabr.cgu.gov.br.
1: Aprender uma nova língua de forma gratuita e direto pelo celular ou computador já é uma realidade para muitos brasileiros que utilizam o Mac Idiomas.
2: A plataforma ultrapassou as 560 mil matrículas em todo o país.
1: O programa do Ministério da Educação agora vai ser integrado ao programa Idiomas Sem Fronteiras para ampliar o acesso dos estudantes.
7: O MEC Idiomas ultrapassou a marca de 564 mil matrículas ativas em todo o país. A plataforma gratuita do Ministério da Educação oferece cursos de inglês e espanhol em formato online, com aulas que vão do nível básico ao nível avançado e podem ser acessadas pelo portal ou aplicativo. Do total de matrículas, mais de 426 mil são para cursos de inglês e cerca de 138 mil para espanhol. Os estudantes têm acesso a teste de proficiência, trilhas de aprendizagem, exercícios, recursos de inteligência artificial para praticar conversação e comunidades de estudo. A plataforma vai ser integrada ao programa Idiomas Sem Fronteiras, fortalecendo a Política Nacional de Ensino de Línguas. A iniciativa busca ampliar o acesso gratuito ao aprendizado de idiomas, melhorar a proficiência dos estudantes e apoiar a formação acadêmica e profissional em todo o país. Para se inscrever, acesse gov.br/mec. Claudimário Carvalho, para a Voz do Brasil.
2: O aplicativo pode ser baixado pelos sistemas iOS ou Android. Já a plataforma pode ser acessada pelo site macidiomas.mec.gov.br.
1: E as inscrições para o ProUni, o Programa Universidade para Todos, abrem no dia 7 de julho.
2: O programa é destinado a quem procura vaga em instituição de ensino superior privada.
1: Saiba quem pode participar.
8: O Ministério da Educação publicou o edital do processo seletivo do Programa Universidade para Todos, o ProUni, para o segundo semestre de 2026. As inscrições são gratuitas e estarão abertas de 7 a 10 de julho, exclusivamente pela internet no endereço acessounico.mec.gov.br. Para se inscrever, é necessário ter completado o ensino médio e ter participado das edições de 2024 ou de 2025 do Exame Nacional do Ensino Médio, o Enem. No exame, o candidato deve ter tirado, no mínimo, 450 pontos na média das 5 provas, sem ter zerado a redação. O edital veda a inscrição para quem declarou ter participado do Enem na condição de treineiro, ou seja, para quem fez o exame apenas para autoavaliação antes mesmo de concluir o ensino médio. Para fins de classificação e pré-seleção no ProUni, será utilizada a edição do Enem em que o estudante conseguiu a melhor média. O resultado da primeira chamada vai ser divulgado no dia 15 de julho no endereço acessounico.mec.gov.br/ProUni. Já a segunda chamada sairá no dia 5 de agosto. Reportagem Júlio César de Oliveira.
2: Mais investimento na educação superior no país.
1: O Ministério da Educação anunciou mais R$90 milhões para fortalecer as universidades federais.
2: Do total, R$70 milhões vão ser destinados às ações de extensão universitária. Os recursos vão ser distribuídos entre 69 universidades federais e poderão financiar atividades que aproximem o ensino da comunidade.
1: Outros R$20 milhões vão ser destinados à criação de cuidotecas, espaços de acolhimento para crianças que funcionarão no período noturno.
2: Mais brasileiros no mundo digital.
1: Pesquisa do IBGE revela que no ano passado, 95% dos lares brasileiros tinham internet.
2: É o maior percentual da pesquisa, com um aumento de 1,3 ponto percentual em relação ao ano anterior.
1: O crescimento foi mais acelerado nas áreas rurais e a região norte apresentou o maior aumento no percentual de domicílios com banda larga fixa.
2: A conexão discada, aquela feita pela rede de telefone, foi de apenas 0,2% no Brasil.
1: De acordo com o Ministério das Comunicações, pela primeira vez, mais de 90% da população com 10 anos ou mais utilizou a internet.
2: E essas foram as notícias do Governo do Brasil.
1: Uma realização da Secretaria de Comunicação Social da Presidência da República.
2: Com produção da empresa Brasil de Comunicação.
1: Fique agora com as notícias do Poder Judiciário e do Congresso Nacional. Boa noite.
2: Boa noite para você. Até amanhã.
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11: STF homologa plano de reestruturação da Comissão de Valores Mobiliários.
12: STJ restabelece condenação da banda Aviões do Forró ao pagamento de danos morais por uso não autorizado de música.
11: Para a Justiça do Trabalho, motorista de ônibus não acumula função por atuar também como cobrador.
12: Boa noite, eu sou Marcela Luiza.
11: E eu sou Walter Lima.
12: O Supremo Tribunal Federal homologou o plano emergencial de reestruturação da Comissão de Valores Mobiliários, a CVM, apresentado pela União.
11: A elaboração do plano foi determinada pelo Tribunal no âmbito da ação que questiona dispositivos de lei sobre a taxa de fiscalização dos mercados de títulos e valores mobiliários. Marcelo Della Libera.
13: O relator do caso é o ministro Flávio Dino. Em maio, ele determinou que a arrecadação futura da taxa de fiscalização passasse a ser destinada à CVM, observada a desvinculação das receitas da União, e proibiu novas retenções pelo Tesouro Nacional. Na mesma decisão, o ministro também determinou que a União apresentasse dois planos de reestruturação da autarquia. O primeiro, de caráter emergencial, foi este, homologado nesta quinta-feira. O segundo, de médio prazo, deverá ser apresentado em até 90 dias. Na nova versão, a União elevou as metas de julgamento de processos administrativos para o segundo semestre de 2026, apresentou o cronograma para a incorporação de 30 novos servidores aprovados no Concurso Público Nacional Unificado e previu a criação de um fórum permanente entre a CVM e o Banco Central para aprimorar a fiscalização de mercados como os de fintechs, tokens e criptoativos, criadas por inovações financeiras.
12: Banda Aviões do Forró terá de indenizar por danos materiais e morais autores da música Pra Lavar.
11: Essa condenação foi restabelecida pelo STJ. Fátima Uchoa.
14: Os autores da música ajuizaram ação por danos materiais e morais, alegando que a obra foi gravada e executada em público sem autorização e que trechos do refrão foram empregados em material publicitário de uma marca de cerveja sem identificação da autoria. O Tribunal de Justiça de Pernambuco manteve apenas a condenação por danos materiais, mas a quarta turma do STJ restabeleceu sentença que concedeu também reparação moral de R$100 mil, avaliando que o uso indevido da música gera dano moral sem necessidade de prova de abalo psicológico, independentemente de eventual valorização ou desvalorização da música com o uso pela banda Aviões do Forró. A relatora foi a ministra Isabel Galotti.
12: Para a Justiça do Trabalho, o motorista de ônibus não acumula função por atuar também como cobrador.
11: Esse é o entendimento unânime da Justiça do Trabalho, Mila Amaral.
15: A quinta turma do TST isentou a empresa Aviação Redentor do Rio de Janeiro de pagar adicional a um motorista. Ele trabalhou por 7 anos na empresa e alegou que nos fins de semana, além de dirigir, também fazia o trabalho de cobrador nas folgas dos colegas. Por isso, pedia 30% a mais no salário. O Tribunal Regional do Trabalho do Rio acatou o pedido do motorista, mas o TST reverteu a decisão. Isso porque esse tipo de situação já é um tema de consenso para o Tribunal, ou seja, é de entendimento unânime que diz que as funções de motorista e cobrador são complementares e compatíveis.
12: Justiça determina a cassação de chapas por fraude à cota de gênero em município de Rondônia.
11: A ação foi ajuizada pelo Ministério Público Eleitoral. Vanessa Pereira.
16: As decisões do Tribunal Regional Eleitoral de Rondônia confirmaram que houveram fraudes à cota de gênero por parte das legendas do PDT e agir no município de Pimenta Bueno, em Rondônia, durante as eleições de 2024. O tribunal acolheu os argumentos do MP Eleitoral e reconheceu que os partidos usaram candidaturas femininas fictícias apenas para preencher o percentual mínimo de 30% exigido pela legislação, sem o real propósito de disputa eleitoral. Na decisão, a justiça determinou a anulação dos votos das legendas do PDT e Agir para o cargo de vereador e tornou dirigentes e candidatas inelegíveis por 8 anos.
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12: Uma boa noite.
11: E até amanhã.
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17: Eu sou Paula Groba.
18: E eu sou Humberto Pinheiro.
17: E estes são os destaques de hoje do Jornal do Senado, que começa agora.
18: Senado vota MP de 266 milhões e meio para cidades atingidas por enchentes em Minas Gerais.
17: Rede de Proteção à Mulher passa a ter prioridade no recebimento de alimentos.
18: Sancionada lei que inclui Ayrton Senna entre os heróis da pátria.
17: Boa noite.
18: Boa noite.
17: Além de proteção e abrigo, mulheres que escapam da violência doméstica precisam ter acesso à alimentação. E para ajudar nesse acolhimento, uma nova lei garante prioridade no abastecimento de alimentos às casas-abrigo e aos centros de atendimento às vítimas.
18: A norma teve origem em um projeto da senadora Tereza Leitão. Os detalhes com Marcela Cunha.
19: Com a nova lei, a rede de acolhimento a mulheres em situação de violência doméstica e familiar passa a ter prioridade no abastecimento de alimentos distribuídos pelo Sistema Nacional de Segurança Alimentar e Nutricional, o SISAM. A regra vale especialmente para centros de atendimento integral e casas-abrigo previstos na Lei Maria da Penha. A medida também alcança os dependentes das vítimas, como filhos e outras pessoas sob seus cuidados. O texto teve origem na proposta da senadora Tereza Leitão, do PT de Pernambuco, que lembrou que a ideia é reforçar a rede de proteção, garantindo a alimentação durante o período de acolhimento.
20: Destacando que é mais uma forma de garantir apoio, acolhimento às mulheres vítimas de violência. Essa é uma luta grande que precisa ser travada em todas as frentes.
19: Já a relatora, a ex-senadora Augusta Brito, do Ceará, afirmou que a medida ajuda a fortalecer a rede de atendimento para que mulheres em situação de violência tenham condições de deixar o ambiente de agressão com apoio e dignidade. A expectativa é que a prioridade no fornecimento de alimentos ajude a manter em funcionamento os serviços que recebem mulheres e crianças em situação de risco.
17: E a Comissão de Direitos Humanos aprovou um projeto que evita que a indenização paga pelo agressor à vítima de violência doméstica saia do patrimônio comum do casal.
18: Atualmente, a lei já prevê, por exemplo, o ressarcimento ao SUS pelo agressor de possíveis custos de tratamento de saúde da vítima devido às agressões. Repórter Rodrigo Rezende.
21: Quando for definido pela Justiça que um agressor
0: agressor indenize a mulher vítima da agressão e essa for sua esposa, os recursos para o pagamento não poderão ser retirados dos bens em comum do casal, no caso, por exemplo, de um casamento em comunhão de bens. Esse é o objetivo de um projeto aprovado pela Comissão de Direitos Humanos do Senado. A relatora, a senadora Jussara Lima, do PSD do Piauí, apontou que essa é uma questão de justiça. Ela teve seu relatório lido na CDH pela senadora Damaris Alves, do Republicanos do Distrito Federal.
21: Sem essa cautela, poderia ocorrer uma distorção evidente. A vítima seria formalmente indenizada, mas na prática, parte do valor indenizatório sairia de seu patrimônio.
0: Atualmente, a lei já prevê, por exemplo, o ressarcimento ao SUS pelo agressor de possíveis custos de tratamento de saúde da vítima devido às agressões. O projeto será analisado agora pela Comissão de Constituição e Justiça.
17: O episódio envolvendo um pedaço de vidro em um copo de água de uma professora, colocado por alunos de uma escola municipal de São José dos Campos, no interior de São Paulo, reacendeu o debate sobre a segurança dos profissionais da educação.
18: No Senado, a Comissão de Constituição e Justiça aprovou um projeto que endurece as penas para crimes cometidos contra profissionais das áreas de educação e saúde. Os detalhes com o repórter Bruno Lourenço.
22: O projeto de lei eleva o homicídio, lesão corporal grave ou morte contra esses profissionais no exercício de suas funções ao patamar de qualificado e, consequentemente, ao rol dos crimes hediondos. Além disso, aumenta as penas para lesão corporal, ameaça, constrangimento ilegal, desacato e injúria. O relator, senador doutor Irã do Progressista de Roraima, defendeu que o endurecimento penal é pedagógico e urgente para conter o sentimento de desamparo que assola essas categorias essenciais ao desenvolvimento social do país.
23: O aumento dos casos de agressões a trabalhadores da saúde e da educação demonstra que os mecanismos jurídicos e institucionais atualmente disponíveis são insuficientes para assegurar um ambiente de trabalho digno e seguro para esses profissionais.
22: O crime hediondo impede benefícios como anistia, graça ou indulto e torna a progressão de regime prisional muito mais rigorosa.
17: E um grupo de senadores quer agilizar a votação em plenário e antes do recesso do projeto que regulamenta a educação domiciliar no Brasil.
18: A proposta, que trata do homeschooling, está sob análise no Senado desde 2022 e já mobilizou manifestações favoráveis e contrárias da sociedade. O parecer da relatora é pela aprovação. A repórter Raíssa Abreu conta os detalhes.
24: O senador Eduardo Girão, do Novo do Ceará, um dos que assinou o pedido de urgência, disse que o ensino domiciliar precisa de uma definição, já que muitas famílias que já praticam o chamado homeschooling têm vivido em insegurança jurídica. Em 2019, o STF decidiu que a modalidade não é inconstitucional, mas que precisa ser regulamentada por uma legislação específica.
25: Enquanto a gente não cumpre o nosso papel no Senado, famílias estão sendo aí intimidadas por militantes ideológicos do judiciário, inclusive com até prisão, pedido de prisão, né, porque essas famílias não estão conseguindo se regulamentar porque o Senado não age.
24: Quem não concorda com a liberação da prática, como o professor Romualdo Portela, teme que as crianças e adolescentes percam o direito ao convívio com a diferença proporcionado pelas escolas.
26: A educação domiciliar é uma privação de direito destas crianças, porque elas não são preparadas para viver num mundo em que necessariamente elas terão que se haver com uma pluralidade de comportamentos, de crenças, de modos de encarar a vida.
24: Eduardo Girão informou que o pedido de urgência está sendo negociado com o presidente do Senado, Davi Alcolumbre.
17: O Senado aprovou hoje a medida provisória que destina 266 milhões e meio de reais para a reconstrução da Zona da Mata Mineira, atingida pelas fortes chuvas de março.
18: Os recursos serão usados na recuperação de moradias e serviços públicos e no pagamento de auxílio a famílias afetadas. A reportagem é de Douglas Castilho.
27: Do valor total, uma parte será aplicada diretamente em ações de resposta e reconstrução de infraestrutura emergencial, como habitações, escolas, escolas e unidades de saúde destruídas pelas tempestades, e o restante será convertido em pagamento de uma parcela única de R$ 7.300 para cerca de 5 mil famílias elegíveis. A votação da MP foi viabilizada após uma rápida articulação do Congresso Nacional, e o presidente do Senado, Davi Alcolumbre, explicou a urgência da análise da matéria.
1: O estado de Minas Gerais, a zona da Mata Mineira, perderia a possibilidade de utilizar esse crédito para minimizar os danos e os impactos causados pelaquela tragédia natural. Não seria razoável um estado da federação que sofreu com uma tragédia não ter condições de minimizar os danos e os impactos causados por essa tragédia a centenas e milhares de pessoas.
27: Com a aprovação nas duas casas do Congresso, o texto que segue para a promulgação assegura o repasse imediato das verbas que serão alocadas pelo Ministério da Integração.
17: Uma lei que teve origem num projeto do Senado inscreveu o nome de Ayrton Senna da Silva no livro de heróis e heroínas da pátria.
18: Tricampeão mundial de Fórmula 1, Senna já era patrono do esporte brasileiro e agora passa a integrar o memorial que homenageia brasileiros e brasileiras que marcaram a história do país. Repórter Henrique Nascimento.
2: Ayrton Senna da Silva agora faz parte do livro dos heróis e heroínas da pátria. A lei nasceu de um projeto apresentado no Senado pelo senador astronauta Marcos Pontes, do PL de São Paulo. Tricampeão mundial de Fórmula 1, Senna já é patrono do esporte brasileiro. Para uma geração inteira, ele marcou as manhãs de domingo com vitórias, emoção e a bandeira do Brasil no alto do pódio. Marcos Pontes comemorou a nova lei e lembrou o orgulho que Senna despertava nos brasileiros.
3: Eu sei que pelo menos os mais velhos acordava no domingo, como eu, para assistir o Ayrton Senna. Não era nem a Fórmula 1, era o Ayrton Senna vencendo, colocando a bandeira do Brasil lá em cima.
2: O senador Nelsinho Trade, do PSD de Mato Grosso do Sul, afirmou que Senna deixou um exemplo de dedicação, ética e fé.
4: Esse é o legado e é o segredo que o Ayrton deixou dentro de mim.
2: O livro dos heróis e heroínas da pátria fica no Panteão da Pátria em Brasília e reúne nomes que marcaram a história do país.
18: Com edição de Paula Groba e trabalhos técnicos de João Lira, o Jornal do Senado fica por aqui. Acompanhe agora as notícias da Câmara dos Deputados. Boa noite.
17: Boa noite e até amanhã.
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5: Câmara estende proteção de direitos a plantas desenvolvidas geneticamente.
6: Comissão amplia repasses a municípios e fundos para regiões sul e sudeste.
5: Projeto de lei que equipara misoginia ao racismo vai avançar com urgência.
6: Deputados aprovam medidas de apoio aos exportadores e contra enchentes.
5: Boa noite. Câmara aprova medidas provisórias que destinam recursos para a saúde de policiais, apoio a empresas exportadoras e para recuperação após enchentes em Minas Gerais. A repórter Daniele Lessa acompanhou as votações.
7: O plenário da Câmara aprovou três medidas provisórias que destinam recursos para a saúde de policiais, apoio a empresas exportadoras e para recuperação após enchentes que aconteceram em Minas Gerais no início do ano. Uma das medidas provisórias direciona recursos arrecadados com as empresas de apostas conhecidas como bets para o Fundo para Aparelhamento e Operacionalização das Atividades FIM da Polícia Federal, o FUNAPOL. O repasse dos recursos das bets será gradual, 1% em 2026, 2% em 2027 e 3% a partir de 2028. Além disso, o governo federal fica autorizado a repassar até R$ 200 milhões ao FUNAPOL ainda em 2026, utilizando recursos livres do Tesouro Nacional. Esses recursos poderão ser usados para custear a saúde dos servidores da Polícia Federal, da Polícia Rodoviária Federal e da Polícia Penal Federal. O projeto ainda permite que recursos do FUNAPOL sejam usados para pagamento de retribuição por atividade extraordinária a servidores da Polícia Federal. Segundo o governo, o objetivo é garantir financiamento estável para a segurança pública e promover a valorização e a proteção da saúde dos profissionais. Relator da medida provisória, o deputado Aloísio Mendes, do Republicanos do Maranhão, destacou que os servidores das polícias federais enfrentam riscos elevados dados, desgaste físico e pressão psicológica, o que justifica as medidas de proteção à saúde e valorização profissional.
8: Fazendo um gesto importante para nossas polícias da União, Polícia Federal, Polícia Rodoviária Federal, Polícia Penal Federal, que prestam um relevante serviço à sociedade e que agora, com a aprovação da SMP agora, terão a sua saúde mais bem cuidada, dos seus familiares, essa profissão que é tão desgastante, que causa tantos prejuízos à saúde dos nossos profissionais.
7: Outra medida provisória aprovada cria novas regras para fortalecer linhas de financiamento do Plano Brasil Soberano para empresas afetadas por instabilidade internacional, razões geopolíticas ou aumento de tarifas comerciais. Os recursos de até 15 bilhões de reais poderão atender exportadoras de bens industriais, produtos agropecuários, pesca, aquicultura, florestas plantadas, recursos minerais e setores industriais relevantes para o comércio exterior. Ao defender a aprovação da MP, a deputada Érica Cocai, do PT do Distrito Federal, falou da importância de investir na indústria nacional como forma de proteger o país de oscilações nos preços internacionais.
9: De crédito de 15 bilhões, que visa desenvolver a indústria nacional, absolutamente fundamental, que visa fazer frente ao que nós estamos vendo com a crise, com a guerra do Irã, para que nós não tenhamos os efeitos deste processo na elevação do próprio combustível, que o Brasil possa se proteger.
7: O plenário também aprovou a medida provisória que destina crédito extraordinário de 266 milhões de reais ao Ministério da Integração e Desenvolvimento Regional para ações de recuperação e apoio financeiro às famílias afetadas pelas enchentes e deslizamentos que atingiram a Zona da Mata de Minas Gerais no início do ano. As três medidas provisórias serão analisadas em seguida pelo Senado. Da Rádio Câmara de Brasília, Daniele Lessa.
6: Luiz Lima, do Novo do Rio de Janeiro, critica os gastos do governo federal com publicidade institucional e afirma que os recursos deveriam ser destinados a áreas prioritárias. Ele afirma que a campanha oficial tem caráter político e não reflete a realidade da população.
5: Para Luiz Lima, as peças publicitárias divulgam informações enganosas sobre temas como segurança pública, combate ao feminicídio e economia. Ele também afirma que o aumento dos preços e a perda de poder de compra contradizem a mensagem divulgada pelo governo.
10: Votação.
6: A Câmara aprovou o aumento do prazo de proteção de direitos sobre plantas desenvolvidas geneticamente. O repórter Antônio Vital acompanhou a votação.
11: O plenário da Câmara aprovou o projeto que amplia de 18 para 25 anos os direitos de propriedade sobre sementes e mudas desenvolvidas geneticamente de videiras, árvores frutíferas, árvores florestais, árvores e plantas ornamentais e cana-de-açúcar. A proposta altera a Lei de Proteção de Cultivares, que é o nome que se dá às variedades de plantas desenvolvidas ou selecionadas por meio de técnicas de melhoramento genético. Cultivares apresentam características como resistência a pragas, maior produtividade e adaptação ao clima ou sabor melhor, o que as diferenciam de outras plantas da mesma espécie. A proposta aprovada mantém o prazo de proteção dos direitos de cultivares das demais espécies vegetais em 15 anos. A legislação determina o pagamento de royalties pelos produtores às empresas que desenvolvem os cultivares. Prevê exceções, como no caso do produtor que reserva sementes para uso próprio sem fins comerciais, ou para o pequeno produtor que multiplica as sementes por conta própria e as troca com outros agricultores familiares. O projeto aprovado exclui os produtores de cana-de-açúcar que exploram área de até 150 hectares da obrigação de pagar os royalties. Exclui ainda os pequenos produtores de plantas ornamentais. O relator, deputado Arnaldo Jardim, do Cidadania de São Paulo, diz que as mudanças eliminam distorções que hoje afastam o investimento na produção de novos cultivares, como no caso de florestas de eucaliptos e pinos. Segundo ele, cultivares desse tipo demoram até 20 anos para serem desenvolvidos e o prazo menor de proteção dos direitos desestimula as empresas a desenvolverem novas espécies.
12: Cada vez que você faz o desenvolvimento de uma nova variedade, de um novo cultivar, você tem que ter investimentos em pesquisa. Então é normal que você cobre um royalties por aquilo que é a utilização dos novos cultivares. Qual era o grande desafio? Você ter um justo equilíbrio. Você não poderia ter um período dessa cobrança de royalties muito pequeno, porque não compensaria, e você não poderia ter também esse período muito extenso, porque você restringe o acesso a essas novas variedades.
11: O relator acatou o pedido de deputados do PSOL e do PT e excluiu do pagamento de royalties sobre cultivares os pequenos produtores de plantas ornamentais. Para o deputado Tarcísio Mota, do PSOL do Rio de Janeiro, a medida vai beneficiar mais de 800 mil pessoas. O projeto, que amplia de 18 para 25 anos os direitos de propriedade sobre cultivares de videiras, árvores frutíferas, árvores florestais, árvores e plantas ornamentais e cana-de-açúcar, seguiu para análise do Senado. Rádio Câmara de Brasília, Antônio Vital.
0: Agricultura.
5: Sérgio Turra, do PP do Rio Grande do Sul, critica o anúncio de mais de R$ 500 milhão de reais para o Plano Safra, afirmando que os produtores rurais endividados não conseguem acessar o crédito. Ele argumenta que a medida não atende esse público específico.
13: Sérgio Turra defende a proposta de securitização das dívidas rurais, afirmando que a medida é essencial para garantir a sobrevivência dos produtores e da economia gaúcha. Ele também não concorda com a classificação da proposta pelo governo como uma pauta bomba.
5: Santim Roveda, do União do Paraná, cobra mais apoio ao agronegócio e critica o corte de verbas para o Plano Safra. O congressista avalia que a redução das verbas para custeio e seguro rural vai deixar os produtores desprotegidos, especialmente diante de previsões climáticas severas.
13: Santim Roveda cita o Paraná como exemplo de logística, cooperativismo e exportações a ser implementado em outros estados, mas lamenta que o excesso de impostos federais tire a rentabilidade de quem trabalha e gera riqueza no campo e na cidade.
0: Economia.
5: Deputados concordam com representantes de micro e pequenas empresas sobre a atualização geral da tabela do Simples e não apenas dos limites do MEI. A reportagem é de Luiz Cláudio Canuto.
14: Representantes de micro e pequenas empresas criticaram o projeto do governo de atualização dos limites de faturamento do microempreendedor individual, o MEI, e cobraram uma atualização geral da tabela do Simples. A proposta do governo chegou recentemente à Câmara e se soma a outros mais de 30 projetos a respeito do tema. Pelo projeto do governo, o teto do MEI subiria dos atuais R$ 81 mil para R$ 110 mil em 2027 e R$ 140 mil em 2028. O projeto também permite que um MEI contrate até 2 empregados por um salário mínimo ou o piso salarial da categoria. Na Câmara, o tema já é analisado por uma comissão especial, onde o relator, deputado Jorge Guetem, do Republicanos de Santa Catarina, defende uma revisão geral do Simples e não apenas do limite do MEI. O presidente da Frente Parlamentar Mista do Ambiente de Negócios, Mendonça Filho, do PL de Pernambuco, concorda com a atualização da tabela do Simples Nacional para micro e pequenas empresas. A defesa da correção foi reforçada também pela presidente da comissão especial sobre o tema, deputada Anne Ortiz, do PP do Rio Grande do Sul. Desde a última atualização dos limites, em 2018, a inflação acumulada pelo IPCA é de 55,4%.
15: Não por conta de um crescimento real, não por conta de um crescimento orgânico, mas sim por um achatamento do teto por conta dessa inflação acumulada.
14: Segundo o relator do projeto sobre o MEI, deputado Jorge Guetem, se o ajuste da tabela se limitar à faixa do microempreendedor, o risco será de distorção do Simples.
16: É uma conta simples fazer. Por que que eu vou estar numa alíquota maior ali como micro e pequena empresa de 180 mil se eu posso estar numa alíquota bem menor, né, que é o benefício que os MEIs têm, são contemplados, né? Então, elevando a 140.
14: Uma das ideias em debate prevê que o teto dos microempreendedores suba para 140 mil reais. Já o das microempresas subiria de 360 mil para 869 mil reais por ano. E o das empresas de pequeno porte passaria de 4,8 milhões de reais para 8,69 milhões de reais. Da Rádio Câmara de Brasília, Luiz Cláudio Canuto.
13: Maurício Marcon, do PL do Rio Grande do Sul, contesta os dados sobre o desemprego e a inflação anunciados pelo governo. Para ele, o discurso de crescimento econômico desconhece a realidade da população, que sofre com o aumento no preço dos alimentos e dos combustíveis.
5: Segundo a análise de Maurício Marcon, o cenário nacional é oposto ao anunciado, com um déficit acima de 1 trilhão de reais e com a dívida pública superando 80% do PIB, o que prejudica a criação de novas empresas, a geração de empregos e a produção nacional.
13: Dr. Fernando Máximo, do PL de Rondônia, celebra a aprovação pela Câmara de proposta de emenda à Constituição relatada por ele, que garante a imunidade tributária total para templos religiosos e suas entidades, como creches, asilos e orfanatos.
5: Doutor Fernando Máximo explica que a medida, agora sob análise do Senado, isenta de impostos a compra de bens e serviços, com os tributos pagos sendo devolvidos às entidades em 90 dias para reinvestimentos nas entidades de assistência social filantrópicas.
10: Desenvolvimento Regional.
13: A Comissão Especial aprova aumento de repasses para municípios e criação de fundos para Sul e Sudeste. A repórter Noelle Nobre tem os detalhes.
0: Uma comissão especial da Câmara dos Deputados aprovou uma proposta de emenda à Constituição que aumenta o Fundo de Participação dos Municípios, o FPM, e cria fundos específicos para o desenvolvimento das regiões Sul e Sudeste. O parecer aprovado é do deputado Arnaldo Jardim, do Cidadania de São Paulo. A medida eleva de 50% para 53% a parcela da arrecadação federal de impostos que deve ser dividida com estados e municípios. Isso garantirá às prefeituras uma quarta parcela extra de 1% do FPM a ser paga anualmente no mês de março. O relator, Arnaldo Jardim, acredita que os municípios hoje estão sobrecarregados.
19: A Constituição de 88 dá um sinal, mas a prática acabou se revelando ao contrário. Houve uma reconcentração de recursos na União. E isso não foi acompanhado da divisão de responsabilidades. Todas as novas políticas foram no sentido de repassar responsabilidades aos estados e municípios.
0: Além do reforço para as cidades, a proposta cria fundos constitucionais de financiamento para o Sul e o Sudeste, nos moldes do que já existe para o Norte, o Nordeste e o Centro-Oeste. Cada um desses novos fundos receberá 1% da arrecadação federal para financiar o setor produtivo local. Para evitar um choque nas contas públicas, a implementação será gradual, 0,5% em 2027 e o valor integral em 2028. A estimativa é que em 2028, cada novo fundo regional e o aumento do FPM representem separadamente um aporte de mais de 11 bilhões de reais. Agora, a proposta segue para o plenário da Câmara, como lembrou o presidente da Comissão Especial, deputado Cobalcini, do MDB de Santa Catarina.
20: A gente tem que agora fazer uma construção além daquela que nós construímos aqui na Comissão Especial. Precisamos estender para o Brasil.
0: A proposta que aumenta os repasses para os municípios e cria fundos de desenvolvimento para as regiões Sul e Sudeste precisa ser votada em 2 turnos no plenário antes de seguir para a análise do Senado. Da Rádio Câmara de Brasília, Noelle Nobre.
10: Saúde.
5: Paulo Soares, do Podemos de São Paulo, faz um apelo pela continuidade dos atendimentos no Hospital e Maternidade São José, de Barra Bonita. Ele alerta que o fechamento do pronto atendimento da unidade pode sobrecarregar outros hospitais e comprometer a assistência na região.
13: Paulo Soares também defende a atualização da tabela do SUS e mais investimentos na rede pública de saúde. Segundo o parlamentar, o financiamento adequado é essencial para garantir o funcionamento dos hospitais filantrópicos e das Santas Casas.
10: Justiça.
5: Os deputados aprovaram regime de urgência para o projeto que equipara o ódio às mulheres ao crime de racismo. O repórter Antônio Vital explica.
11: Depois de muito debate em plenário, a Câmara dos Deputados aprovou regime de urgência para o projeto já aprovado pelo Senado, que prevê punições para a prática de misoginia, como é chamada a prática de ódio, desprezo ou preconceito contra as mulheres. O projeto inclui o crime de misoginia na mesma lei que já pune com pena de 2 a 5 anos de prisão sem direito à fiança, discriminação ou preconceito de raça, cor, etnia, religião ou procedência nacional. A coordenadora do grupo de trabalho que analisou a proposta, a deputada Tabata Amaral, do PSB de São Paulo, apresentou nova versão para o texto no início de junho, com alterações na proposta aprovada pelos senadores. Ela alterou principalmente a definição de misoginia. Tabata Amaral retirou os termos ódio e aversão previstos no projeto do Senado para caracterizar a misoginia. Na nova versão, misoginia é descrita como a prática, a indução ou a incitação de menosprezo ou discriminação contra a mulher, que promova violência, negue sua igualdade de direitos ou ofenda sua dignidade em razão da condição de mulher. O texto aprovado pelo grupo de trabalho também prevê que o juiz poderá suspender temporariamente conta ou perfil na internet que estimular violência contra a mulher. No plenário, o regime de urgência foi aprovado com 293 votos favoráveis e 158 contrários, depois de muita discussão. deputados da Frente Parlamentar Evangélica manifestaram preocupação com a possibilidade de pregadores religiosos serem enquadrados no crime de misoginia. Outros deputados disseram que a definição do crime é vaga e pode motivar censura. Foi o que disse a deputada Júlia Zanatta, do PL de Santa Catarina.
1: Ainda temos termos muito vagos que deixam a critério do juiz, e isso acaba numa perseguição. Me parece, sim, que é para perseguição religiosa, para calar opositores, mulher que é bandido na cadeia.
11: O texto do grupo de trabalho também aumenta as penas de calúnia, difamação e injúria quando praticados no contexto de violência familiar, e dobra a pena para postagens com incentivo à violência contra a mulher, quando praticados na internet com o fim de obter lucros. A deputada Tabata Amaral, coordenadora do grupo de trabalho, disse que está ouvindo lideranças dos partidos para chegar a um texto de consenso. Ela defendeu punição para quem incentiva a violência contra a mulher.
1: A gente vê o número de homicídios no Brasil cair, mas o número de feminicídios aumenta. E nós precisamos dar uma resposta. E essa resposta passa por enfrentar grupos de ódio que estão se articulando, especialmente no submundo da internet. Grupos de ódio que entenderam que você incentivar o estupro, você incentivar a violência, você atacar uma mulher, infelizmente, é uma forma de ganhar dinheiro, é uma forma de viralizar, é uma forma de vender um curso.
11: Com o regime de urgência, o projeto que prevê pena de até 5 anos de prisão para quem praticar o crime de misoginia pode ser votado diretamente no plenário da Câmara, sem passar pelas comissões permanentes da Casa. Da Rádio Câmara de Brasília, Antônio Vital.
10: Relações Exteriores.
13: Alencar Santana, do PT de São Paulo, critica a suposta submissão de políticos brasileiros a interesses estrangeiros, citando uma correspondência oficial de autoridade externa que trata da possibilidade de uma equipe de transição governamental brasileira ser colocada à disposição de outra nação.
5: Alencar Santana afirma que o documento menciona a entrega de riquezas estratégicas e de tecnologias como o PIX. Ele classifica a hipótese como traição à pátria, alerta sobre o risco de interferência externa nas eleições e defende uma postura firme na defesa dos interesses do Brasil.
13: Termina agora o Jornal Câmara dos Deputados, produzido pela Rádio Câmara, com trabalhos técnicos de Wellington Teles e apresentação de Cibele Comanetti e Márcio Aquilissardi. Uma boa noite para você.
5: Boa noite.
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3: Opa, tudo bem com você? Estamos de volta com mais uma edição do Boa Noite KTV desta quinta-feira, 2 de julho de 2026. Sou Edson Pelissari, fazendo sua companhia, tocando as melhores músicas para você aqui até a meia-noite na KTV. Como essa aqui do ano de 1984, Laura Branigan, Self Control. Agora 8 horas e 4 minutos, boa noite. Seja muito bem-vindo à KTV FM.

Cada vez tem o tempo todo com você, aqui com o Zambianchi, rolam as pedras. Agora 8 horas e 15 minutos aqui na KTV, meia hora só de música, seguimos com Will to Power.

0: Fica TV Firme o tempo todo com você, Marisa Monte com Ed Mota. Ainda lembro, fechando nossa primeira meia hora só de músicas do Bonatica TV. Trey Chapman, Will to Power, Kiko Zambianchi, New Order e a primeira com Laura Branigan, Self Control. Meia hora só de música só aqui na KTV. Agora 8 horas e 28 minutos, temperatura em Cascavel 13 graus, voz com 12. Já voltamos com mais música boa na KTV.
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0: Agora 8 horas e 31 minutos. Voltamos com mais meia hora só de músicas aqui do Boa Noite KTV. Vamos juntos até a meia-noite.
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0: Abrimos com Kim Mazel.

Quer TV FM, o tempo todo com você, Jota Quest, encontrar alguém. Agora 8 horas e 45 minutos, seguimos com meia hora só de músicas aqui na KTV com Ike Field, Close to You.

TV que é meu tempo todo com você. Essa música é demais, né? Léo Jaime, Bobagem. Fechando a nossa primeira hora aqui do Boa Noite com a TV com meia hora só de músicas. Agora é 8 horas e 59 minutos e a temperatura em Cascavel caindo, 12 graus. Posso também com 12. O intervalo é rapidinho, já voltamos com a nossa segunda hora.

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6: De volta com o Boa Noite KTV, abrindo a nossa segunda hora, agora 9 horas e 2 minutos. E a primeira com a Loki.